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Ode con The Weeknd, Blinding Lights. Põe nessa listinha aí, meu amor. iPhone 17, cada dia mais próximo de você. Bom, vamos lá. Outra coisa importante que tem que chegar perto de você, mas aí você precisa se movimentar pra isso, é...

0: e boa sorte.
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2: Vamos seguir nossa noite de domingo. 22 graus, já era, agora 19, tá? Tá caindo a temperatura, bota casaco. É tudo.

0: tá bom?
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0: Nando Reis vai colocar na estrada a turnê Pra Você Guardei o Amor e o Clima é de Filme no palco. A estreia vai ser em 8 de agosto aqui em São Paulo e a promessa é de um show com força visual, desses que fazem o olho disputar atenção com a playlist. Na parte musical tem novidade boa. A percussionista Lan Lan entra na banda ao lado de nomes que já caminham com Nando há muito tempo. O foco deve ser a fase mais romântica do artista, com canções que muita gente já guardou na memória e na vida. E aí, qual música do Nando combina mais com a sua história? Por falar em música do Nando, tem Os Cegos do Castelo, que foi do Acústico Titãs, mas é do Nando, né? Que recentemente a gente postou um vídeo falando um pouquinho da música lá no nosso Instagram, @RadioDisneyBrasil. Dá um confere lá. É uma música que marcou a minha infância, adolescência. O clipe me botava medo, mas ao mesmo tempo me instigava. Eu falo um pouquinho disso no vídeo. Vai lá, @RadioDisneyBrasil. Eu, Van Nunes, estou indo nessa. Volto nessa segunda às 10 da noite. A gente se encontra no Clássicos. Marco Aurélio tá chegando. Um beijo. Fui!
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3: Olá, galera do bem, uma ótima noite de domingão pra você que tá aqui comigo nos 91.3 da sua Rádio Disney. Tudo bem por aí, tudo certo? Prazer, eu sou Marco Aurélio. Tamo junto, hein? Até as 3 da manhã com as melhores músicas pra você na playlist Rádio Disney. Vários presentes, várias promos legais também. Chega junto, aumenta o volume e fica à vontade porque você tá aqui, ó, nos 91.3 da sua Rádio Disney. Bora! 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

Ótima noite de domingão pra você aqui comigo nos 91.3. Obrigado aí pela sintonia, pela companhia de sempre, galera do bem. Aliás, uma galera do bem em peso aqui junto com a gente, curtindo a Rádio Disney, mandando as sequências de 4 músicas, ó. Temos aqui o Rubens, quem mais aqui também? A Vera, temos aqui Thalita, o Alexandre, Jussara. Todo mundo já mandou aquela sequência pra concorrer o iPhone 17 que a Rádio Disney vai jogar na sua mão. E você já mandou a sua? Fácil. Anota aí, sequência de 4 músicas da playlist do fim de semana. Já manda no 943-99-9130 com a hashtag Esse iPhone é meu, tá? E aí torce, se tudo der bom, você leva esse iPhone 17 pra sua casa, tá? É a sequência da playlist do fim de semana da Rádio Disney com o iPhone 17 esperando por você. Quanto mais sequências você mandar, mais chances de você levar esse iPhone 17, tá? Então anota 4 músicas, manda hashtag Esse iPhone é meu no WhatsApp.

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0: Justin Bieber, teve um Zé Neto e Cristiano e o Maroon 5 também. Agora são 10h25, ótima noite de domingão pra você. Obrigado pela sua sintonia, pela sua companhia, galera do bem. Deixa eu dar um toque, tá sabendo, né? 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
0: Rádio Disney 10h26 em São Paulo, tamo de volta, galera do bem. Já mandou sua sequência com quatro músicas, anota aí, hashtag esse iPhone é meu, manda ver, tem um iPhone 17 esperando por você.

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na playlist Hot Jeans Empire State of Mind. Galera do bem, são 10h35 em São Paulo. Ótima noite de domingão pra você. Obrigado pela companhia, pela sintonia. Aliás, a galera do bem mandando ver na sequência aqui com 4 músicas pra concorrer o iPhone 17. Todo mundo mandando ver aqui no WhatsApp 943-99-9130. Playlist do fim de semana da Rádio Disney. Tem um iPhone 17 esperando por você. Anota a sequência com as 4 músicas do fim de semana aqui da playlist e manda 943-99-9130 e a hashtag esse iPhone é meu. Tem um iPhone 17 esperando por você. Galera aqui, ó, a família Almeida junto com a gente aqui, o Anthony, né? Adora vocês, tamo junto, Anthony, também família Almeida, obrigado pela sintonia, anotando a sequência aí, boa sorte. Quem mais aqui? Bem, o Ivo também anotou a sequência dele, boa sorte pra você, Ivo. Um iPhone 17 é bacana, né, rapaz? Boa sorte aí. Aqui também a Tainá tá mandando ver nas sequências, boa sorte, Tainá, obrigado pela sintonia, pela companhia, agora manda sua. Anotou 4 músicas? Hashtag esse iPhone é meu e boa sorte.

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2: Presta atenção nessa história.
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0: Piscina, teve também Harry Styles, Bruno Mars, Menos é Mais. Ó, só música boa pra você na playlist do fim de semana da Rádio Disney. Inclusive, vá anotando a sequência aí, tá? Anotou quatro músicas, já manda no 943-99-9130. Manda com a hashtag Esse iPhone é Meu. Tem um iPhone 17 esperando por você na playlist do fim de semana da Rádio Disney. Anota aí a sequência com quatro músicas e manda a hashtag Esse iPhone é Meu. Boa sorte! Agora vamos falar de música aqui. Falando de música, tem mais música.
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0: Mas vamos falar de música. Na verdade, um produtor e tanto, né? Quando o nome desses sai de cena, a música sente na pele. Ele nos deixou em junho, em Nova York, o Clive Davis. A lenda dos bastidores da música mundial foi o cara que enxergou estrelas antes do mundo inteiro. Foi ele quem apostou em Whitney Houston lá no começo da carreira dela. Ajudou a colocar no mapa também vozes que viraram gigantes, como Aretha Franklin, Alicia Keys. Inclusive, a gente tocou Alicia Keys com Pedir, né? Agora há pouco aqui na playlist de Rádio Disney. Ó, com mais de 6 décadas de carreira, Clive Davis também deixou marca no pop, no soul, no hip hop, sempre com faro de quem sabia o que ia tocar o coração das pessoas. Outros nomes ligados a ele são Janis Joplin, olha só, hein? E também Bruce Springsteen, só a nata, né? Ativo até depois dos 90 anos, ele virou sinônimo de descobrir talento. Agora diz pra gente, tem algum desses que eu citei aqui, né? Bruce Springsteen, Janis Joplin, Whitney Houston. Tem umas dessas, desses ícones da música pop internacional que faz parte do playlist da sua vida? Diz aí.
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0: Rádio Disney, faltam 2 para as 11 em São Paulo. Ótima noite de domingão pra você. Obrigado pela sintonia, pela companhia. Agora que tá uma hora direto só de música. Vamos lá? Começar o Super Expresso? Então aumenta o volume. 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
0: Bora lá, uma hora direto só de música pra você aqui nos 91.3. Tá tudo bem aí? Tranquilo? Já quase terminando o domingão, essa noite de domingão, né? Agora 11 horas em ponto. Bora pra uma hora direto só de música, começando o Super Expresso com esse clássico do Nico, eu sei que você lembra. Closer.

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0: Wayne, Billy Ray, Panther Records, aqui na playlist Rádio Disney. É, o Super Express tá rolando em uma hora de música, tá curtindo o Super Express? Obrigado pela sintonia, pela companhia também. Tô curtindo, é uma música melhor que a outra, né? Aliás, anota aí a sequência com quatro músicas, manda a hashtag Esse iPhone é Meu no 943999130. A playlist do fim de semana com as melhores músicas e um iPhone 17 esperando por você na Rádio Disney. Agiliza, hein? Até meia-noite, tá valendo sua participação. E aqui continua.
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0: Seu ouvinte Rádio Disney, aqui nos 91.3. Ó, o Super Expresso volta a qualquer momento, ok?
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0: Bora falar de cinema?
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0: Ó, presta atenção aqui nessa dobradinha de cinema que tá super em alta no mundo Disney, tá? Por um lado temos o Diabo Veste Prada 2. Aliás, já tem data para chegar ao Disney Plus. A estreia vai ser no dia 29 de julho, quarta-feira, depois de passar pelos cinemas com força total e reencontrar Anne Hathaway, também Meryl Streep em cena, tá? Na história, Andy Serkis volta a runway e fica à frente, né? Mais uma vez com Miranda Presley em meio a uma nova crise no mundo da moda. Por outro lado, temos Toy Story 5, que já é o filme mais assistido de 2026 no Brasil e mostra que Woody, Buzz e Companhia Limitada continuam gigantes. O novo capítulo coloca Jessie no centro da trama, enquanto os brinquedos encaram a disputa pela atenção de Bunny contra um tablet. Ó, tem nostalgia, tem sucesso, tem Disney dominando as conversas. Qual desses dois está no topo da sua lista, hein?
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0: Rádio Disney, meia-noite em ponto em São Paulo. Bora, galera do bem! Começando, né? Meia-noite em ponto, partindo aí pra segundona, já 27 de julho de 2026.

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Playlist Rádio Disney Broken Strings. Galera do bem, agora meia-noite, 14 em São Paulo. Ótimo começo de semana pra você. Ótima segundona. Hoje, 27 de julho de 2026. Ótima madrugada aí. Obrigado pela sintonia, pela companhia. Aliás, falando em segunda-feira, já sabe, né? A melhor segunda-feira do ano é aqui na Rádio Disney. Sempre tem um presente bem bacana pra você começar muito bem a semana aqui curtindo a Rádio Disney. Ó, melhor segunda-feira do ano, tá? Tem par de ingressos pro jantar com o show do Péricles que vai acontecer dia 7 no Espaço Win. Então vai lá, 943-99-9130, manda hashtag melhor segunda-feira do ano para concorrer esse jantar sensacional com Péricles

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0: 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Evanescence na playlist Rádio Disney, Break Me to Life. Agora meia-noite 31 em São Paulo. Ótima madrugada de segundona pra você que tá aqui nos 91.3. Obrigado aí pela sintonia, pela companhia também, galera do bem. Aliás, falando em segunda-feira, tá sabendo, a melhor segunda-feira do ano é aqui na Rádio Disney pra você começar a semana muito bem. Então já manda hashtag melhor segunda-feira do ano no 943-99-9130. Ó, tá valendo hoje aqui na melhor segunda-feira do ano um jantar show com Péricles, dia 7 de agosto no Espaço Vinho, tá? 943-99-9130, participa e boa sorte! Agora vamos falar de música aqui?
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0: Bom, e se a história de uma das vozes, das maiores vozes, né, do sertanejo ganhasse as telas? Pois é, chegou a hora, isso vai acontecer. Foi anunciado o filme Marília, já com a atriz que vai dar vida à icônica Marília Mendonça. E é a atriz Marina Versus, uma artista de Goiânia que chamou a atenção pela força na voz, pela conexão com a obra de Marília também. As gravações começaram agora no mês de julho e o projeto ainda vem somar com uma série documental sobre a Rainha da Sofrência. Ó, e tem mais, hein? O elenco vem cheio de nomes conhecidos como Clara Castanho, Marcelo Serrado, Sofia Valverde. A estreia ainda não tem data confirmada, mas a promessa é de um filme com emoção, memória e muita identificação com as canções que marcaram o Brasil.
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0: Rádio Disney, meia-noite 33 em São Paulo. Tamo de volta, galera do bem. A cada dia que passa, mais gente chegando aqui na Rádio Disney. Mais gente sintonizando os 91.3. Obrigado, gente! Rádio Disney é tudo!

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todos aqui na playlist Rádio Disney. Galera do bem, agora 1:02 em São Paulo, uma ótima madrugada de segundona, hoje 27 de julho de 2026. Obrigado pela sintonia, pela companhia. E tem uma galera do bem, ó, junto com a gente aqui também sintonizada, a Cibele por aqui, também a Evelyn tá na área aqui, o Glauco, o Wellington, também quem mais? A Vera, temos aqui a galera já mandando hashtag melhor segunda-feira do ano. Por quê? Porque tem presente para você nessa segundona aqui na Rádio Disney. Toda segunda-feira, a melhor segunda-feira do ano é aqui na Rádio Disney. Manda ver hashtag melhor segunda-feira do ano. Participa no 943-99-9130. Vai ser sensacional o presente da segunda-feira. Par de ingressos aqui, ó, para um jantar show com Péricles, dia 7 de agosto. 943-99-9130. Hashtag melhor segunda-feira do ano. Participe. Boa sorte.

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2: Eu acho que você tem que mandar aquela mensagem. 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
3: Ei, boa noite. Antes de te bloquear, eu só vim te dizer que a partir de hoje pode tocar o terror, fazer o que quiser fazer. A boca é sua, curte sua farra. 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
2: Não, apaga.

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0: 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Som da Ira com o Pitch. Som do Ira com o Pitch. Eu quero sempre mais aqui na playlist Rádio Disney. Galera do bem, 1h31 em São Paulo. Ótima madrugada de segundona. Obrigado aí pela sintonia e pela companhia. Agora, bora pro Conta Tudo aqui na Rádio Disney.
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0: Começar falando da Taylor Swift. Aliás, ela virou inspiração, né, para um livro que junta mais de 100 poetas. É isso mesmo que você ouviu, tá? Cordas Invisíveis, da editora Planeta, reúne 113 escritores que criaram textos a partir das músicas da Taylor Swift. A obra passeia por temas como amor, memória, perda, amadurecimento e aproxima o universo pop da poesia contemporânea. A edição brasileira tem 288 páginas e ganhou capa exclusiva. E agora tem o Vitor Clay aqui no Conta Tudo. Cadê o Vitor Clay? Vamos lá, produção. Vitor Clay no Conta Tudo. Bora lá, então. Deixa eu falar do Vitor Clay, que é o seguinte, ó. Ele vai colocar a carreira dele, né, num formato mais íntimo na turnê, o Vitor Clay. E outra coisa também, ele tá bem acompanhado, né? Sozinho e bem acompanhado, Voz e Violão e Vocês, que estreia agora em setembro. E a ideia é deixar música mais perto do público com shows na Europa e também no Brasil. No repertório devem entrar novas versões e sucessos, faixas menos tocadas ao vivo e até músicas que o Vitor Clay fez também com outros jornalistas. Bruno Mars! Vou falar do Bruninho, que pode voltar à América Latina em 2027. Quem trouxe a informação foi o jornalista argentino Gustavo Mendes, né? Que disse que o contrato já está fechado e que a Argentina está na rota. Ainda não há confirmação oficial sobre outros países, mas já tem notícia, né? Que animou os fãs brasileiros, já que o cantor fez 15 shows no Brasil no ano 2024 e gosta muito de ficar aqui no Brasil. Vamos aguardar então Bruno Mars e o Conta Tudo volta a qualquer momento aqui, ó.
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0: Rádio Disney, 1h34 em São Paulo. A cada dia que passa, mais gente chegando aqui na Rádio Disney, mais gente sintonizando os 91.3 da Rádio Disney. Tamo junto, galera do bem!

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27 de julho de 2026. Obrigado aí pela sintonia, pela companhia, galera do bem. Aliás, tem uma galera do bem junto com a gente aqui, ó. O Luiz Carlos aqui na sintonia. Quem mais aqui também? Temos aqui o Mauricião também junto com a gente, ligado. A Silvana, tudo bem, Silvana? Também a Evelyn. A Evelyn Raíssa, da Paraíba, curtindo a Rádio Disney pelo canal Disney Plus. É isso, Evelyn? Obrigado pela sintonia. Aliás, no Disney Plus, no canal Disney Plus, você pode ver e ouvir a Rádio Disney, tá? Então, bora lá com a gente. Muita gente, a galera do bem, participando com a gente aqui nos 913 da Rádio Disney. Aliás, deixa eu dar um toque também, ó. 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

0: Galera do bem, ó, melhor segunda-feira do ano, já manda ver, hashtag melhor segunda-feira do ano, no 943-99-9130. Sensacional o presentão que tá nessa melhor segunda-feira pra você, hein? É um jantar com, jantar show, né, com Pericles, dia 7 de agosto, tá? Par de ingressos pra esse jantar show com Pericles, olha lá, hashtag melhor segunda-feira do ano, participe, boa sorte.
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0: Rádio Disney, 2h36 em São Paulo. Tamo de volta, galera do bem. A cada dia que passa mais gente, ó, chegando aqui nos 91.3. Tamo junto, galera. Obrigado pela sintonia. 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

Alicia Hardins em Chase Cars. Teve também George Sparks, Marília Mendonça, Alex Warren. Galera do bem, faltam 7 minutos para as 3 da manhã em São Paulo. Ótima madrugada de segundona, hoje 27 de julho de 2026. Aliás, falando segunda-feira, lembra, né? Hashtag melhor segunda-feira do ano no 943-99-9130. Toda segunda-feira é a melhor segunda-feira do ano para você aqui na Rádio Disney. Tem sempre um presente especial para você começar muito bem a semana acompanhando aqui a Rádio Disney com a melhor segunda-feira do ano. 943-99-9130, hashtag melhor segunda-feira do ano. Participa lá, boa sorte. Ó, tem par de ingressos pro jantar show com Péricles, hein? Dia 7 de agosto. Hashtag melhor segunda-feira do ano. Participa, boa sorte. Uma dessa também, pegando carona aqui, tocando por aqui. A gente se fala no próximo fim de semana. Para você, uma ótima segunda-feira, uma excelente semana. Obrigado aí pela sua sintonia, pela sua companhia. Às 6 da manhã, não vai esquecer que tem Despertador Rádio Disney com a dupla dinâmica do Rádio de São Paulo, o Serginho e a Suzana. Fechou? Tamo junto, a saideira, ó, Coldplay.

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0: né? Rádio Disney é tudo. Aqui, Júlia Almeida. Daqui a pouco a gente volta com mais músicas.
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E ser da madrugada, como é que você tá? Nós somos seres da madrugada, né? Eu e você. Você daí, trabalhando, com insônia, ou apenas ouvindo a Rádio Disney nessa hora tranquila? Fica comigo até às 5 da manhã.

obrigada. Você tá comigo aqui na Rádio Disney. Espero que seu dia tenha sido legal. E agora eu sei que você tá aí pelas ruas de São Paulo, dando carona pra Rádio Disney. Adoro isso.

0: 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Como é que foi seu dia? Foi bem? E agora a noite tá melhor, né? Fica comigo. A gente vai junto até às 5 da manhã. 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

Bom dia, como você preferir, sabe por quê? Estamos aqui na madrugada, Rádio Disney, até às 5 da manhã e você fazendo companhia, trabalhando, em casa, com insônia. Fica junto comigo.

começar a nossa segunda-feira, melhor segunda-feira do ano. Oi, oi, oi, tudo certinho com você? Eu sou o Serginho, bora lá encarar a última semana de julho pra muita gente, última semaninha de férias, bora lá, 27 de julho de 2026, segundinha. Como é que foi o final de semana? Aproveitou, descansou, relaxou, recarregou essas energias? Bora encarar então, melhor segunda-feira do ano. Bora lá, 943-99-9130, já quero falar seu nome já já, hein? Inclusive já manda a hashtag melhor segunda-feira do ano, porque tem presentão pra você no final do dia e é presente daquele bom que você quer, que você precisa, que você vai usar muito. Então fica com a gente, já já eu falo o que é, inclusive. É tudo!

0: 94399-9130, quem começando o dia com a Rádio Disney. Rita! Bom dia, time da manhã, que o dia seja maravilhoso. Rita, motorista de APP da Penha, beijo, Rita, tudo de bom. Quem mais aqui com a gente? O Ed. Bom dia, Serginho, segundou, graças a Deus, vamos que vamos, para mais um dia de trabalho. Desejo um ótimo e um lindo, abençoado dia para você, Ana Célia do Ipava. Ana Célia, tudo de bom, viu? Bora, Serginho, tomar café, levantar e trabalhar, vamos, boa semana pra você, melhor segunda-feira do ano é o Marcos. Tudo de bom, Marcos? Tamo junto aqui, meu querido. Quem mais aqui com a gente também? Francisca, de Carapicuíba. Silmara Fregonese tá aqui também. Quem mais? Maria Eduarda, eu adoro acordar e já ligar na Rádio Disney. Valeu, Laurinha, tamo junto. Boa semana pra você, melhor segunda-feira do ano, né? Vamos que vamos. Vamos encarar essa segunda. Daqui a pouco, previsão do tempo também, hein?
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0: Melhor segunda-feira do ano, tudo que você precisa pra começar bem o dia tá aqui, é time da manhã, você tá indo pra lá, dá essa carona pra gente, obrigado pela moral de sempre, ó, manda a hashtag melhor segunda-feira do ano, no final do dia aquele presentão pra você, tá bom? E a partir das 6 horas, Despertador Rádio Disney já sabe, é presente de hora em hora pra você, pra começar bem o dia, tá bom? Daqui a pouco Suzana tá aí já, a gente já faz aquela bagunça lá, é daqui a pouco, segura aí, vamos ouvindo essa aqui enquanto isso.
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0: Rádio Disney, é tudo previsão do tempo para esta querida segunda-feira, depois de um final de semana que teve tudo, teve frio, teve chuva, teve sol, teve calorzinho, segunda-feira já aumenta essa temperatura de novo, eba, já vamos para 26 graus, a frente fria já foi, semana vai ser quente, lá para frente cai um pouco a temperatura, mas até quarta vai esquentar, hoje já a máxima 27 graus, é sol bonito, sem nenhuma nuvem, tá bom?
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3: 6:00 em ponto, segundona, 27 de julho de 2026. Eu sou o Serginho, muito bom dia, mais conhecido como melhor segunda-feira do ano. Começou, bora! 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
3: Muito, olha, eu vou falar um negócio, Suzana. Bom dia, Suzana.
5: Bom dia,
3: segunda-feira, dia 27, melhor segunda-feira do ano. Eu abro o site aqui, que eu costumo dizer o que é dia do quê, no dia do quê, do quê, do quê.
5: No dia do dia?
3: É no dia do dia. Hoje é hoje, o estagiário lá se superou.
5: Diga, o que é dia do dia hoje?
3: Hoje é dia de levar suas plantas pra passear.
5: Ah, você tá de brincadeira. Ah,
3: tá aqui, ó.
5: Você tá de brincadeira.
3: Olha lá, que belíssima imagem feita por IA ainda.
5: Minha nossa.
3: Se você valoriza a amizade e conversa com suas plantinhas como se fossem suas amigas, vai gostar de saber que é um dia dedicado a levar suas plantas para o trabalho.
5: E aí minha mãe tem mais de 30, então, 40, faz como? Passeia com uma,
3: minha
5: volta.
3: Mãe tem a espada de São Jorge, deve dar uns 10 quilos. Qual que eu vou carregar aqui na rua, no metrô, só para passear
5: então,
3: na coleira?
5: Não dá, né?
3: Não tem como. Oh. Sim, é verdade. 27 de julho é dia de levar suas plantas para passear, o dia de mostrar ao mundo suas companheiras verdes.
5: Minha nossa senhora.
3: Minha tia tem uma árvore que ela plantou. Qual que leva a árvore pra plantar?
5: Não, minha mãe tem mais de 30, 40 plantas em casa.
3: Você,
5: cada
3: viu?
5: Vaso grande
3: eu
5: ali.
3: Eu vou falar, mas hoje é a melhor segunda-feira do ano. Hoje muita gente tá voltando pro trabalho, pra escola, pra faculdade.
5: Verdade.
3: Né? Mas, ó,
5: tá acabando as férias, né? Pra
3: muita gente já foi, já.
5: Já foi, né?
3: Só dezembro agora. E inclusive, melhor segunda-feira do ano tem, sabe o quê?
5: O quê?
3: Pô, tá chique hoje aqui.
5: O quê?
3: Par de ingressos pra um jantar com o show do Péricles.
5: Olá!
3: Vai sair pra jantar chique e depois da show do Péricles.
5: Olá, então!
3: Isso aí é casal, hein?
5: Isso daí casal, é casal,
3: quem
5: né?
3: Quer, né? Ou amigos também,
5: também,
3: né?
5: Também.
3: Então vamos, 943-99-9130, qual que é a Rashi?
5: A Rashi?
3: É.
5: Melhor segunda-feira do ano.
3: Ah, tá, você quer o Rashi do Japa lá pra comer.
5: Ah, não, isso daí só quando você me chamar pra ir.
3: Rashi, no caso.
6: Pergunte para mim.
3: Hoje é já.

0: Volta aí, 6 e 11.
1: E aí, você viu? Você viu?
0: Você viu lá?
2: O quê? O quê?
0: O Atlético Mineiro, não sei nem o que eu tô fazendo isso, que é meu time. O Atlético Mineiro aproveitou falha, venceu o Palmeiras, que perdeu chance de disparar.
2: Ah, você é palmeirense, né?
0: Eu sou, né?
2: Ah, né? Perdeu
0: hoje,
2: então?
0: É, perdeu, né?
2: Ah,
0: é 2x1 pro Atlético Mineiro. Pela 20ª rodada, Vitor Hugo e Gomes marcaram, né?
2: É, Palmeiras falhou, né? Não podia falhar, né?
0: É, não podia, realmente. Palmeiras ficou com 44 pontos, 6 à frente do Flamengo. Atlético subiu pro 8º. Era pra ter disparado, né?
2: É, então. Mas não disparou porque falhou, né?
0: É, falhou, 2x1.
2: Se tivesse não falhado, ia ter ganhado.
0: Exatamente. Calma que tem São Paulo ainda pra falar.
2: Tem, né?
0: Que tem que fazer pra ganhar?
2: Ué, pô a bola no gol, né?
3: Bom dia, não é Serginho, quem faz bom mais. Dia, Suzana.
2: Ué.
3: Douglas do Grajaú.
0: Douglas!
3: Passando aqui na Marginal Pinheiros. Próximo da ponte da João Dias. Trânsito bem tranquilo. Ainda acredito que reflexo do fim das férias.
0: Fim das férias, Douglas.
3: Suzana, se eu ganhar o par de ingresso, vou te convidar, hein? Beijo, um abraço. Rádio Disney.
2: Olá!
3: É. Tudo.
0: Já tomou uma cantada logo cedo, hein? Já um convite logo cedo, Suzana. Olha, eu vou falar pra você, Douglas, que Suzana fez uma tatuagem. E aí ela tá precisando que passem pomada. Pomada, né? A pomada.
2: Vai.
0: Aí ela falou que eu não tô conseguindo passar pomada. Aí, então ela precisa de pessoas. Então vocês, candidatos a passadores de pomada. Fique à vontade, pode mandar o um recado aqui que a gente, né? Pode mandar a hashtag eu passo. Manda a hashtag.
2: Põe o áudio do trânsito.
0: Eu passo, tá valendo.
4: Bom dia, Rádio Disney. Hoje é a melhor segunda-feira do ano. Vamos que vamos. Querem esse jantar do Pérez aí com minha esposa? Vai, Rádio Disney. José de São Caetano.
0: Esse fez uma escolha mais legal. Vai levar a esposa do que a Suzana.
5: Bom dia, Serginho. Bom dia, Suzana. Bom dia, Rádio Disney. É, minha mãe também tem bastante planta lá, hein?
2: Você
5: tem que sair com ela na coleira, pode levar debaixo do braço. Como é que tem que levar essas plantas pra passear, hein?
0: Então,
5: ótimo dia a todos aí. Rádio Disney é tudo.
0: Então, eu acho que tem que esperar ela fazer xixi.
2: Ah, é?
0: Aí pode ser que demore. Você coloca a planta na frente de outra planta ou fica esperando ela fazer xixi?
2: Certo.
0: É. Eu passo, hein?
2: Você passa?
0: Não, eu não.
2: Você passa?
0: Não, porque eu passo a tatuagem e não vou passar. Não, eu passo a pomada.
2: Então, você passa?
0: Eu passo e você. Você não quer, não? Não quer que eu passe a pomada em você?
2: Não, tá bom, pode ser.
0: É que é um lugar que é difícil de passar.
2: Ô, Serginho.
0: É

0: batida. A emoção continua.
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0: que a gente precisa, presentinho, música boa,
1: sim,
0: uma notícia
1: e uma piada,
0: e a pomada da Suzana,
1: e uma piada.
0: Quem quer passar pomada, olha, na tatuagem da Suzana, ela já falou que eu não posso, já me zoou, não quer.
1: Oh, minha não quer? Nossa, mas não é isso.
0: Eu não sei nem como você conseguiu vir trabalhar hoje, porque pra sentar deve estar doendo.
1: É, um pouco.
0: Tá pouco?
1: Um pouco.
0: Lá ele.
1: Lá
0: ó,
1: ele.
0: O...
1: Cuidado
0: então,
1: com o que você fala.
0: Quem
1: quer o quê?
0: Que podemos tentar também acertar onde Suzana fez essa tatuagem.
1: Alguns já viram.
0: Já viu?
1: Já,
0: mas
1: tá,
0: você mostrou assim?
1: No Instagram, é.
0: Mas seu pai, sua mãe te segue, não dá nada
1: que
0: mostrar
1: isso,
0: assim?
1: Serginho, você tá
0: meu
1: causando.
0: Meu Deus do céu,
1: ele tá
0: eu
1: causando.
0: Não teria coragem de mostrar assim, não.
1: Que isso?
0: Não. Mas a gente tem família no meu Insta.
1: Que isso? Pode é de mostrar. Boa?
0: Que isso? Pra você, né? Que tem costumes. Eu tenho
1: olá?
0: Costumes. Tem costumes.
1: Olá? Ah, tá.
0: Costumes.
1: Aham.
0: Uhum. Ó, 943-99-9130, manda a hashtag melhor segunda-feira do ano. Tem um jantar com o Péricles. Não, vai jantar, depois vai ver o show do Péricles.
1: Sim,
0: então, Péricles,
1: as duas coisas.
0: Eu não
1: coisas.
0: Sei se ele vai jantar junto.
1: Ah, não, é jantar, mas vai estar lá.
0: Vai estar lá.
1: Vai estar lá.
0: É um jantar chique, viu?
1: Então manda a hashtag.
0: Mas onde que é? Pra...
1: Manda a hashtag melhor segunda-feira do ano.
2: Notícias.
0: Fala aí. Quando...
1: E ó, o Google foi multado em 890 milhões de euros pela União Europeia por descumprir regras de concorrência. Segundo os reguladores, a empresa favoreceu serviços próprios nas buscas e limitou ofertas mais baratas fora da Google Play. A companhia tem 60 dias para fazer os ajustes e disse que pode recorrer. Mesmo com a punição, as negociações com as autoridades europeias avançaram.
0: É isso aí então, né? A pizzaria oficial das Tartarugas Ninja, Suzana, será inaugurada em 7 de agosto, Cauabanga, aqui na Avenida Paulista 967. O espaço terá 500 metros quadrados, decoração inspirada em New York dos anos 80 e 90, áreas para fotos e loja com produtos exclusivos. O cardápio vai reunir pizzas, massas, saladas e sobremesas temáticas.
1: Olá.
0: O atendimento será por ordem de chegada, sem necessidade de reserva. É, tá grande ali, é na frente da Gazeta ali.
1: Ai, que legal. Você
0: passa lá até a placa da Tartarugas Ninja.
1: Ó, você gosta? É,
0: eu com a Tartarugas Ninja,
1: vamos,
0: velho. Vamos.
1: Vamos.
0: É o Mickey. Fale todas as tartarugas.
1: Ah, não lembro.
0: É Michelangelo, Donatello, Rafael. E faltou um aí, hein?
1: Faltou um aí.
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7: Bora, time da manhã. Melhor segunda-feira do ano. Foi difícil acordar nessa segunda?
8: Ah, bora lá então acordar. Manda mensagem 943-99-9130. Vem, time da manhã.

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2: E aí, você viu? Você viu?
1: Você viu? Suzana fez uma tatuagem onde não bate sol.
3: Olha lá, Serginho.
1: Ah. Tá bom. E quer pessoas pra passar pomada, hein? Eu vou postar a foto dessa tatuagem lá no meu Instagram. Serginho Bralli, B-R-A-L-L-E. Me segue lá, hein?
3: Tá,
1: é visualização única, não pode deixar lá o dia inteiro. Falo, tá no seu Instagram?
3: Eu, Suzana Abreu.
1: Não,
3: tá,
1: mas
3: lá
1: na minha tem a exclusiva.
3: Que é exclusiva?
1: Inclusive a gente fez toda a cobertura da Retrocol, tá lá no meu Instagram, tá no Instagram da Rádio Disney lá. O cara que desenhou o Donkey Kong autografou meu cartucho.
3: Nossa,
1: do Donkey Kong. É, tá lá no meu Instagram, me segue
3: sim,
1: lá.
3: Hein?
1: É.
3: Ó,
1: vai, garoto.
3: Ó, por isso que eu, tá vendo?
1: Não bate sol.
3: Ó, tem São Paulo, tem que fazer barulho, tem que fazer silêncio. São Paulo tá com muito barulho.
1: Barulho.
3: Tem muitos chamados, principalmente nos bairros da Sé, Vila Prudente, Pinheiros, M. Boi Mirim e Lapa. São os principais aí com chamados de barulho. Então, São Paulo tem que fazer silêncio.
1: Tá,
3: aumentou
1: barulho.
3: Bastante as queixas e os chamados.
1: Mas então, resolvendo, que às vezes você liga pro Psyu, então, eles estão na festa junto com o vizinho.
3: Então, pois é, não é?
4: Bom
3: mas...
4: dia, Disney, bom dia, Su, Serginho, bom dia.
1: Bom dia!
4: A melhor segunda-feira do ano, hein?
1: Eba.
4: Segundamos, vambora. Trânsito, tava um movinho esses dias.
3: Já era.
4: Tá mais, né? O pessoal tá voltando.
1: Ixi.
4: Radial sentido centro tá fluindo, mas já tá bem mais carregada do que tava. Mas é isso. Ô, Su, ficou estranha essa história, hein, mulher?
3: Olá,
4: esclarece isso aí nos stories que o Serginho te comprometeu, hein?
1: É,
4: beijo. Rádio Disney é tudo.
1: Eu achei ousado. Mas quis fazer? Eu achei ousado.
3: Mas eu acho que você tem que achar.
1: Doeu pra fazer ali.
3: Ah, é.
5: Bom dia, Sérgio. Bom dia, Su.
1: Bom dia.
5: Lenildo aqui de São Miguel Paulista.
1: Opa!
5: Pra São Caetano. E acabei de passar aqui na Cis Ribeiro. E
1: Assis Ribeiro,
5: até o momento, está uma uva.
1: Boa!
5: Vamos que vamos. Rádio Disney é tudo.
1: É tudo!
3: Valeu.
1: Muito bem, valeu, meu querido. Tamo junto, Assis Ribeiro, hein?
3: Pois é.
1: Pois é.
3: E olha, informação aqui que foram liberadas na estação Ribeirão Pires, na linha 10 Turquesa, devido à falta de energia elétrica. Catracas liberadas. Eita,
1: boa.
3: eita.
1: Posso tocar música?
3: Olha, essa aqui é uma piada. Tinha
1: tá
3: esquecido.
1: Na hora do roteiro aqui. Mas quiser, aqui, ó, o Dave vai cantar o chimichime aqui já.
3: O chimichime?
1: Dá pra cantar o chimichime aqui.
3: É.
1: Se quiser...
3: Não, então...
1: Vou cantar até três.
3: Um.
1: Ela só precisa contar a piada. Ela só precisa contar a piada. Cadê a piada?
3: O que é um cachorro afinado que entende de música?
1: Olha, eu não vou me estressar numa segunda-feira, melhor segunda-feira do ano. Eu não quero saber o que, que o cachorro tá tocando.
3: Afinado? Você não quer?
1: Afinado.
3: É um cantor.
1: Cantor?
3: Cantor.
1: Porcaria, cadê o Chime? É melhor. Vai, Chime. Chime pra nós aí, Chime. 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
0: Muito bom dia, time da manhã. É o despertador de São Paulo pra você mandar mensagem pra quem você gosta muito. Acordou, ligou, picou e mandou mensagem.
2: Com certeza. E agora quem tá mandando aqui é a Maria Filhota da Rosa. Tem uma mensagem pra você, mamãe.
3: Oi, boa tarde, meu nome é Maria Alice, eu vou mandar um recado pra minha mãe. Mãe, te amo, você é o amor da minha vida, batalhou muito pela gente, eu espero que você tenha uma vida ótima.
0: Aê, mamãe! Boa tarde, viu? Boa tarde pra vocês. Boa tarde, Maria Alice, boa tarde pra Rosa, boa tarde pra todo mundo que tá ligado aqui. Boa tarde, produção!

0: Periclão.
1: Do Periclão, bom demais, hein?
0: Sobe a Rache.
1: Melhor segunda-feira do ano.
0: Pronto,
1: vai ser
0: subiu.
1: No dia 7 do 8 no Espaço Win, viu,
0: a
1: galera?
0: Arrache é o, Arrache. O jogo.
1: O jogo da...
0: Da véia.
1: Isso.
0: Sua tatuagem tá doendo?
1: Tá.
0: É, aí vocês veem. Ela fica me zoando, né? Fica me zoando, agora há pouco eu vou... Tá ardendo aqui, tem como passar pomada aqui pra mim, não? Tá ardendo, passa a pomada aqui. Então agora no break comercial eu vou passar a pomada na Suzana, tá bom?
1: Ai, minha
0: eu
1: nossa.
0: Só preciso pegar... Eu sei, viu, Suzana?
1: Porque
0: esse lugar é um pouco. Se passa alguém na rádio, eu passo na mão. É bom, vamos processar, hein?
1: O que é isso?
0: Não se preocupe, hein? Time da manhã, ela pediu, vocês estão vendo aí. Daqui a pouco eu posso.
1: Eles estão vendo.

0: masculino da Mahogany.
1: Olá!
0: Mahogany, viva a sua história. Você que está indo pro trabalho, precisa desse kit pra cheirar bem.
1: Cheirar bem.
0: É algo pra fazer você cheirar bem.
1: Bom.
0: Pra botar, colocar o braço pra cima sem medo. Sem medo.
1: Na tranquilidade.
0: Metrozão segurando,
1: opa,
0: ali sem medo.
1: Segurando,
0: tá bom?
1: Metrô, busão.
0: Kit masculino da Mahogany pra você. Agora, se você pode presentear quem você mais gosta também,
1: também,
0: tá bom? Ou então fala, ó, você tá fedendo,
1: toma
0: isso aqui, ó. 943-99-91-30. Manda áudio.
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1: E famílias formadas por uma só pessoa poderão fazer ou atualizar o cadastro único, sem entrevista em casa. A regra é temporária e vale até julho de 2027. Mesmo assim, a visita continua obrigatória para entrar no Bolsa Família em casos com suspeita de irregularidade. O Cade Único é a porta de entrada para benefícios como BPC e programas sociais estaduais e municipais.
0: E o WhatsApp anunciou novidades para o iPad, carros, computadores e navegadores, né? No iPad será possível criar a conta diretamente pelo aplicativo. No CarPlay e Android Auto, o usuário poderá ouvir e responder mensagens, fazer ligações e acessar contatos do WhatsApp. Nas versões web e desktop, arquivos PDF poderão ser abertos e comentados sem download. O status também vai aceitar músicas do Spotify e da Apple Music, hein? Já não dá pra fazer isso, não?
1: Não sei.
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0: Rádio Disney 6:56.
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4: Bora, time da manhã! Como é que foi voltar de férias hoje, hein? Melhor segunda-feira do ano.
5: Vem aqui você, time da manhã. Obrigada quem tá no Disney Plus também. Bora!
4: É tudo!

0: 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E aí? Você viu? Você viu?
1: Ô, garota!
2: Oi, garoto!
1: Doeu, hein?
2: Um pouco, hein?
1: Eu passei, acabei, time da manhã, acabei de passar a tatuagem, a pomada na tatuagem. Me desconcentra, porque...
2: Você passou a tatuagem.
1: Com vergonha, né, de ter que passar a mão ali com pomada, mas é... Daqui a pouco eu posto nos meus stories toda a movimentação de eu passando a pomada na... É um lugar diferente que você fez.
2: Você viu?
1: Ficou corajosa, Suzana, de fazer a tatuagem nesse lugar aí.
2: Eu gosto.
1: É...

0: Você coloca umas sacolinhas ali, já é 300, 400 reais?
1: E você sabia que se tivesse que ganhar mesmo o salário mínimo, sabe quanto que ele tinha que ser?
0: Quanto?
1: 3.600 reais.
0: Ah, pois é, não é? Acho que tá um pouco.

0: Mais.
1: Eu passando a pomada, ah, Serginho Brale, BRALLE, segue lá.
2: Bom dia, Rádio Disney, bom dia, Suzano, bom dia, Serginho.
1: Bom dia.
2: Xaropinho, motor de aplicativo, sou nascido de São Paulo.
1: Boa.
2: Regiões aqui da
1: Fala,
2: Caldeira Filho, Giovanni, por enquanto o trânsito fluindo bem.
1: Boa.
2: Bom dia a todos, Rádio Disney, é tudo.
1: Avenida do Estado e Avenida Tiradentes, já com bastante carro logo cedo, pessoal voltando.
3: Bom dia, Serginho. Bom dia, Suzana.
1: Bom dia.
3: Serginho,
1: oi.
3: Vou me candidatar a passar essa pomada aí, hein, Tiano, motorista de aplicativo de Ferraz.
1: Haja pomada, hein? Ah, porque vai bastante pomada.
4: Bom dia, mundo!
5: Bom dia!
4: Bom dia, Serginho Abreu. Bom dia, Suzana Braille.
5: Oi.
4: Suzana.
5: Oi.
4: Suzana, eu vi essa tatuagem aí,
5: viu,
4: Suzana, no seu Instagram.
5: Você
4: Ei, Serginho, vai pomada, viu?
1: Falei, vai.
4: Vai gastar uma pomadinha,
1: vai
4: tá?
1: Vai gastar pomada, né?
4: Estamos aqui na Avenida João Dias, por enquanto, tudo xixi, beleza.
1: Aê, meu querido.
4: E a tartaruga que você esqueceu de falar foi o Leonardo.
1: Verdade.
4: Rádio Disney é tudo!
1: Porque cada tartaruga ninja... É dedicada a um pintor famoso.
5: Ah, que bonitinho.
1: Pintor,
5: por isso, Leonardo, Michelangelo,
1: Rafael, Donatello, né, são todos os pintores.
5: Também a cultura, né?
1: Ah,

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0: grande, né? O lugar é grande. O lugar que você escolheu é grande.
1: É grande.
0: É assim, grandão. É. Aí, então, preciso de ajuda, viu, time da manhã? Quem quiser aí. Hashtag eu passo.
1: Hashtag eu passo.
0: Tá, a Suzana precisa. Falou até que deu uma refrescada, né?
1: Ah, agora melhorou.
0: Melhorou,
1: hein?
0: Né?
1: Agora tá. Vamos que vamos.
0: Ó, melhor segunda-feira do ano, time da manhã. Você que está voltando de férias hoje, seja muito bem-vindo. Estávamos com saudade de vocês.
1: Queríamos.
0: E, ó, tem jantar. Jantar mais show do Periclão.
1: Sim, só mandar hashtag a melhor segunda-feira do ano.
0: Falando de trânsito?
1: Ah, pode ser
0: também. Tá bom então, ou se quiser eu passo.
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1: E o programa Guri abriu para 60 mil vagas grátis para cursos de canto e instrumentos em São Paulo. As aulas acontecem em 634 polos na capital, região metropolitana, interior e litoral, sem a exigência de experiência musical. As inscrições vão até 28 de agosto, enquanto houver vagas. Para participar, é preciso ir ao polo escolhido com os documentos pessoais, comprovante de endereço e declaração escolar.
0: Ser comissário de bordo é a profissão dos sonhos dos brasileiros em 2026, segundo o estudo que analisou buscas no Google em 144 países. Bombeiro, terapeuta, dublador e professor também aparecem entre as carreiras mais procuradas. No cenário mundial, ator ou atriz assumiu a liderança. O levantamento também mostrou a alta no interesse por profissões ligadas à IA, inteligência artificial. E aí, qual que é a profissão dos seus sonhos, hein?
1: Ah, a minha é essa aqui.
0: Ah, essa?
1: É.
0: Ah, que bonitinho.
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0: Muito bom dia para você que é time da manhã aqui no Despertador de São Paulo. Temos 17 graus agora.
1: Manda mensagem 943-999130 se tem trânsito.
0: É tudo!

0: obrigado pela carona de sempre, hein?
1: E aí, você viu? Você viu?
2: Você viu? Que os ferroviários estão ameaçando greve.
0: Greve?
2: Após a CPTM assumir as linhas 11, 12 e 13.
0: Mas só CPTM ou tudo, greve, tudo, então, metrô e CPTM.
2: Então, eles estão querendo aí adotar essa paralisação até o próximo dia 31, hein? Então a gente vai
0: essa
2: saber...
0: Essa semana aí,
2: viu? Vamos saber se realmente vai parar só essas linhas, a 11, 12 e 13, ou se vai ser tudo, tá. tudo.
0: A gente informa, hein?
2: A gente informa. Vai ter uma nova assembleia no dia 3, às 18 horas, pra saber.
0: Não, mas como? Se é 31, é até dia 3 da semana.
2: Não, então, eles estavam querendo saber até o dia 31 se vai ter ou não.
0: Pois não. Aí, dia 3, assembleia até a data.
2: Eles vão decidir se vai ter ou não.
0: Achei que eles iam fazer a assembleia antes, depois e a greve antes,
2: não,
0: entendi.
2: Não.
3: E Rádio Disney, tudo bem? É o Ed novamente de Limeira. Estou aqui no trânsito de São Paulo.
0: Ed!
3: Faz 10 meses.
0: Tá no trânsito?
3: E tudo fluindo agora.
2: Oba!
3: Na Marginal Tietê, com a Lapa. Belezinha?
0: Beleza.
3: Rádio Disney.
0: É tudo! Ah, não, ele é de Limeira, faz 10 meses, tá aqui em São Paulo. Não que tá 10 meses no trânsito.
2: Ah, é lógico, 10 meses no trânsito.
4: Olá, Rádio Disney, bom dia, Serjão.
0: Bom dia.
4: Suzana, boa semana pra todos. Estamos aqui na estrada de Tapecerica, sentido centro, fluindo muito bem. Sentido bairro também a mesma coisa. Bora pra mais um dia, mais uma semana abençoada por Deus. Rádio Disney é tudo. Drica, Zona Sul.
0: Driquinha, valeu, Driquinha. Cada dia mais gente vindo aqui pra Rádio Disney. Bom dia, bom dia.
5: Bom dia, Serginho, Suzana. É a Luciana aqui de Guarulhos.
0: Oi, Lu.
5: Já pegando esse trânsito logo pela manhã aqui na Marginal Tietê, sentido Osasco, aqui na altura da ponte da Vila Guilherme. Pista expressa tá paradinha aqui, viu? Tá bem chatinha. Eu quero ganhar esse jantar romântico aí, pra me curtir aí com meu maridão. Um beijo pra vocês, a Rádio Disney é tudo!
0: Melhor segunda-feira do ano, só subir a hashtag já tá concorrendo, viu, bonita?
2: Vamos que vamos aqui então. Vamos que vamos?
0: Vamos.
2: Você quer uma charada, uma piada?
0: Não pergunta se eu quero, que eu sempre vou falar que eu não quero.
2: Olha, Serginho, o dia que soubermos quantas pessoas com o sobrenome Dias existem no mundo, tudo vai estar acabado.
0: Como é que é? Desculpa, não entendi. Me perdi um pouco aqui.
2: O dia que soubermos quantas pessoas com o sobrenome Dias existem no mundo, tudo vai estar acabado.
0: Ah, é?
2: É.
0: O que eu tenho que fazer com isso?
2: Você não quer saber por quê?
0: Fala o quê? Ah, é porque? Por quê?
2: Porque estaremos com os dias contados.
0: Ah, velho. Mano, mais fácil ir

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0: É você começando o dia com a Rádio Disney no Despertador de São Paulo, porque você já sabe, né? Você é time da manhã e São Paulo acorda com a Rádio Disney e manda mensagem também.
2: Com certeza, cada vez mais gente vindo pra cá, pros 91.3. E a Rê, oi Rê! Filhota aqui do Davi, mandou aqui uma mensagem de saudade. Papai tá longe, hein?
0: Ô, oh, bom dia!
3: Bom dia, meu nome é Renata. Queria mandar um recado pro meu pai. Ele mora lá no Equador, já tem uns 3 anos que eu não vejo ele. Tô morrendo de saudade. É, esse ano não tá sendo tão fácil, então ter ele de longe, assim, é muito importante. Eu sinto muita saudade dele. É, eu queria mandar um beijo pra ele e dizer que eu amo bastante ele.
2: Pronto, beijo, papai.
0: Tá longe, mas tá pertinho.
2: Com
0: Depois
2: certeza.
0: Dessa mensagem aqueceu o coração, né?
2: Era isso que eu ia falar, coração quentinho.
0: Eita,
2: agora.

0: Amanhã já acorda e fica aqui com a Rádio Disney. E hoje, melhor segunda-feira do ano.
1: Valendo pra você um mega de um presente, hein?
0: O que é?
1: E jantar com Péricles. Olha só, vai acontecer no dia 7 do 8 no Espaço Win. Manda pra gente a hashtag.
0: Melhor segunda-feira do ano, aquele esqueminha. O esquenta pro show é um jantar todo especial e depois ver Periclão bucho cheio.
1: É, exato.
0: Com o bucho cheio.
1: Fica mais fácil.
0: Isso. Ô, garota.
1: Oi, garoto.
0: Daqui a pouco eu vou postar a tatuagem que você fez.
1: Ô, minha nossa.
0: Num lugar diferenciado.
1: Legal o lugar.
0: Você gostou?
1: Eu gostei.
0: Eu achei uma boa homenagem, só que é uma homenagem, né?
1: É.
0: É uma homenagem, eu fiquei até lisonjeado com essa homenagem. Muito obrigado,
1: por quê?
0: Viu? Ah, daqui a pouco eu posto, vou postar lá no meu Instagram, Serginho Brale, BRALLE, Brale.
1: Tá.
0: E a Suzana?
1: @eusuzanaabreu.
0: Exatamente. Ela fez essa tatuagem, precisa de pessoas para passar a pomada.
1: Que isso,
0: se alguém
1: Serginho.
0: Se habilita
1: minha
0: pra passar
1: nossa.
0: A pomada, que tá dolorida,
1: um
0: né,
1: pouco,
0: Suzana?
1: Um pouco, viu?
0: Então tá.
1: Um pouco.
0: Vamos lá pro presentinho.
1: Ah, é?
0: Quem?
1: Quem?
0: Quem?
1: Que presentinho?
0: Ah, tava valendo o kit para cheirar bem.
1: Ah, o kit, lógico.
0: Masculino da Marrocos.
1: Quem quer cheirar bem?
0: Quem
1: quer cheirar bem?
0: Quem quer levantar o braço sem medo?
1: Vai ser, ó, a Lilian Reis Batista, que se deu bem, 5945.
0: Lilian! O kit é masculino, agora você escolhe se você usa ou dá de presente pra alguém, tá bom?
1: Exatamente.
0: Te dá mahogany.
1: Isso.
0: É isso, agora vamos dar um contar mais coisa. Ah, não, tem mais presente aqui, garota.
1: Não vai
0: lá, garota,
1: presente.
0: Pão de queijo agora, como que pode esquecer o pão de queijo?
1: Pedacinho do sol.
0: Tem queijo mesmo. 94399-9130 mandou áudio concorrendo.
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1: E a Apple ainda não confirmou a data de lançamento do iPhone 18. A expectativa é que as versões Pro e Pro Max cheguem em setembro deste ano, enquanto o modelo padrão pode ficar para o início de 2027. Entre as possíveis novidades estão as novas cores, mais memória, câmeras melhores e bateria maior. O iPhone 18 Pro ele pode custar a partir de $1,299, sem contar os impostos, e o preço ainda vai ser definido para o Brasil.
0: Carinho, hein?
1: Carinho um pouco,
0: mas
1: hein?
0: Temos um aqui, né?
1: Ah, temos.
0: Final de semana aí, a galera participou, continua valendo, final de semana tem mais, que é o iPhone 17.
1: Exato, a partir de sexta-feira, meia-noite, já começa a valer.
0: Notar.
1: 4 músicas que ouviu na sequência com a hashtag Esse iPhone é meu.
0: E a nossa querida Disney doou 12 mil brinquedos de Toy Story 5 para crianças em tratamento em mais de 400 hospitais pelo mundo. A ação também distribuiu aventais temáticos, promoveu sessões do filme e levou Woody e Jessie para visitas especiais. Pacientes ainda participaram de oficinas com artistas da Pixar. A iniciativa faz parte de uma parceria criada para levar conforto e alegria às crianças hospitalizadas.
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4: Agora 7h56, time da manhã. 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

0: Minha nossa. Hashtag tô passando.
1: Hã? Você viu aí?
0: Não, pois não. A Prefeitura de São Paulo recorreu da decisão sobre a Uber Moto, mas diz que vai cumprir a ordem. Nunes afirma que o serviço ainda não está autorizado, porque é, tira casaco, põe casaco.
1: Então, era isso que
0: falou,
1: eu falar,
0: que estava liberado.
1: Dava.
0: Aí justiça falou que negou. Aí
1: agora
0: depois liberou. Não, não,
1: não,
0: ainda não está ainda tá liberado, não. Ainda não está liberado,
1: meu,
0: não.
1: Tá confuso isso.
0: Mas
1: hein?
0: O Nunes falou que se cair, não é pode pôr a moto. Mas não é com a gente. Não, mas não tá.
1: Mas não tá.
0: Mas tá. Mas tá. Já falou que não tá também.
1: Tá bom.
0: Ainda tá desse. Estão aí nesse negócio aí, mas
1: é,
0: ainda
1: tipo
0: não
1: Chaves.
0: Está.
1: Pepe, já tirei a vela.
0: Já pôs, já chegou, já tirou, se foi o descubador. Tá nessa.
1: Tá nessa.
0: Mas
1: entendi.
0: Ainda não está liberado.
1: Confuso um pouco, hein? Ou se... seja, não tá.
0: Não, ó, vou abrir o aplicativo agora aqui, ó.
1: Vai pedir um agora?
0: Vou
1: de
0: pedir uma motoca.
1: Você vai embora agora?
0: Eu vou,
1: às 8h10 da manhã,
0: sim. Se for pra contar piada, eu vou.
1: Pô, tem horário ainda,
0: não
1: pra você
0: tem
1: fazer,
0: moto,
1: hein?
0: Não tem moto.
1: Não tem moto.
0: Moto não tem ainda.
1: Tá
0: então
1: bom,
0: ainda
1: então.
0: Não tá.
1: Então
0: tá bom?
1: Não tem.
0: Não tem.
2: Tá bom dia, Serginho. Bom dia, Su. Vocês com certeza alegram o meu dia. Rádio Disney.
0: Valeu.
2: É tudo. Silvana Mairi Porã, chegando em Guarulhos.
0: Valeu, bom trabalho pra você. Cada dia mais gente vindo aqui pra Rádio Disney. Beijo, beijo, beijo.
3: Bom dia, Rádio Disney. Bom dia, Serginho. Bom dia, Creuza.
0: Creuza.
3: É motorista de aplicativo, ô amiguinho da quinta série. Serginho,
0: oi?
3: Voltamos às aulas, hein?
0: Opa.
3: Mas acho que no movimento ainda não tá aquelas coisas, não. Tô aqui na região da Bela Vista e por enquanto tá tudo muito tranquilo. Rádio Disney é tudo.
0: É tudo. Valeu, meu querido. Quem mais, quem mais?
4: Bom dia, Suzana. Bom dia, Serjão. Aqui é o Edmilson, motorista de aplicativo. Estamos aqui, ó, pela Zona Norte, aqui na freguesia do Ó.
0: Freguesia.
4: O trânsito tá começando a complicar.
0: Oh, que legal.
4: Mas tá fluindo bem.
0: Tá bom.
4: Vamos lá, na companhia da melhor. Rádio Disney é tudo.
0: É tudo. Valeu, meu
1: minha
0: querido.
1: Nossa. Eu só tô vendo as hashtags, eu passo, mas minha nossa.
0: Estão querendo passar? É,
1: mas... Ah, minha nossa, vai ter que entrar lá no Insta pra poder ver quem que...
0: E eu postei no meu Instagram foto da tatuagem já.
1: Postou.
0: Você pode ver lá que tá no meu Instagram, Serginho Brali.
1: Arroba eu, Suzana Abreu, vou repostar.
0: Isso, é. Ai. Obrigado pela homenagem, achei bonito.
1: Olha, eu vou te falar um negócio. Olha,
0: fala,
1: deixa eu
0: metrô.
1: Falar do trânsito. 265 quilômetros de lentidão neste momento, tá voltando, hein?
0: É.
1: E operação normal nas linhas de trens e metrôs.
0: Tá bom.
1: Tá bom?
0: E o Zé?
1: Que Zé?
0: Com o Cristiano.
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0: melhor segunda-feira do ano. Você que tá voltando de férias agora, seja muito bem-vindo, muito bem-vinda. Estamos aqui pedindo aquela caroninha. Bebê. E você que é taxista e motorista de aplicativo, estamos te dando voucher, hein?
1: Sim!
0: Motorista, você precisa flagrar aí o nosso passageiro. Ele vai entrar no seu carro.
1: Sim!
0: E se te flagrar ouvindo a Rádio Disney...
1: Já é, na hora, 150.
0: Olha lá.
1: Não tá acumulado dessa vez, mas...
0: E a gente vai dando dica.
1: Estará na ZL.
0: ZL?
1: ZL.
0: Ah, eu gosto da ZL, beijo pra toda a ZL.
1: Ali no Belenzinho.
0: Belenzinho?
1: Belenzinho.
0: Ah, então que você que está no Belenzão, vai para o Belenzinho.
1: Isso, na estação Belém do metrô.
0: Belém do metrô, já tá dada a dica
1: ali
0: aí.
1: Ali nos arredores,
0: ah,
1: hein?
0: Tá bom.
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0: E no jogo para começar o campeonato no domingão, Corinthians e Bahia na Fonte Nova ficaram na igualdade por 1-1 em um jogo muito pegado, com direito a 7 cartões. O gol do Corinthians foi marcado pelo lateral Angileri em um golaço de fora da área. Já o do Bahia foi anorado por David Duarte de cabeça após cobrança de escanteio de Rodrigo Nestor. Já lá no Mineirão, o jogo que rolou no mesmo horário, Botafogo arrancou uma vitória fora de casa contra o Cruzeiro. Assim como no primeiro turno, a equipe do Rio de Janeiro se saiu melhor e conseguiu 3 pontos. E no Maraca, Flamengo empatou com São Paulo. O gol do Flamengo foi marcado por Léo Pereira. Já o do São Paulo foi do carrasco do Mengão, Caleri, né? O rubro-negro teve um gol anulado pelo impedimento semiautomático já nos acréscimos e o jogo terminou em 1-1. 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
1: Rádio Disney, 8h26, bom dia!
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0: Bora, time da manhã, melhor segunda-feira do ano é jantar e show no Periclão hoje pra você, hein?
1: Com certeza, por isso já manda a hashtag melhor segunda-feira do ano é aqui na...
0: É tudo!
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1: E aí? Você viu? Você viu?
2: Você viu?
1: Mania,
2: não
1: nossa.
2: Viu?
1: O quê, garoto?
2: 7 jogos da Copa estão sob leve suspeita aí de fraude.
1: É mesmo?
2: É, então.
1: Tem Brasil no meio aí, não?
2: Então, não. Não, Brasil não, não foi não, falado, não. Não, não. Mas não era melhor ter investigado quando tava a Copa?
1: Agora,
2: acho que
1: como
2: agora
1: é que faz?
2: Então.
1: Pra anular vai dar ruim, hein? Então. Se tiver que anular, vai ser um fiasco.
2: Vai ter que jogar a Copa de novo,
1: de não,
2: né?
1: Aí não, os caras não, não,
2: não vai,
1: não chega
2: não
1: nesse
2: vai rolar,
1: ponto,
2: né?
1: É. Mas é fácil, né? Porque se você faz um acordo com um zagueiro,
2: você
1: ganha o jogo.
2: É.
1: Você ganha o jogo. Um zagueirinho ganha o jogo.
2: Um já era,
1: você nem
2: né?
1: ser juiz.
2: Né?
1: Um goleiro mais fácil
2: mas
1: aí.
2: Mas
1: goleiro
2: também, né?
1: Também. Mas com o goleiro fica mais na cara.
2: Ah,
1: mas um zagueirinho, um lateral ali, ops, escorreguei aqui, passou a bola. Acabou.
2: Pois
1: pronto.
2: É. Então.
1: Mas espero que não seja verdade isso aí, né?
2: Então.
1: Que vai ser muito feio pro futebol, né?
2: É, então, como que vai ficar a situação? Agora já foi, né? Agora.
3: Bom dia, Rádio Disney. Bom dia, Suzana, sua linda. Bom dia, Sérgio. Sérgio, fala pra Suzana que eu sou técnico de enfermagem.
1: Olá,
3: Milton,
1: lá.
3: De Guarulhos, técnico de enfermagem e motorista de APP. Se ela precisar, vou aí passar uma pomadinha nela. Um abraço.
1: Tá precisando, hein? Ela falou que ela tá com muita dor.
2: Tô.
1: Precisa de pessoas para passar a pomada da tatuagem.
2: Pois é, não
1: hashtag
2: é?
1: Eu passo.
2: Eu passo.
4: Bom dia, Su!
2: Oi.
4: Bom dia, Serginho. Tudo
1: bom
4: bem?
1: Dia, tudo.
4: Meu nome é Leda, sou de Diadema. Hoje eu tô indo pra Itapsirica da Serra, na estrada do M Boi Mirim.
1: Como é que tá o boi?
4: Está mais ou menos, né? Porque esse lugar aqui é lotado.
1: Boizinho,
4: sempre
1: então.
4: Tem muito trânsito.
1: Lotado.
4: Um bom dia pra todos vocês. E Rádio Disney é tudo.
1: Ela que tá na Avenida M Boi Juvenil.
2: Juvenil?
1: M Boi Mirim.
5: Ah. Bom dia, Suzana.
2: Bom dia,
5: Serginho.
1: Bom dia.
5: Segundou, uma segunda
1: melhor
5: gostosa, dona. Quentinha, mais um trânsito aqui na Rebouças. Vou te contar, hein?
1: Conta.
5: A Rádio Disney é tudo. Aqui é Silvanete Leal. Beijo.
1: Beijo, bonita. Beijo, Silvanete. Beijo, todo mundo tá na Rebouças, também na Consolação Parado 23 e Bandeirantes também com bastante carro, hein?
2: Sim, ó, metrozinho e trenzinho tá normalzinho. É o que eu tenho de informação.
1: Tá, tá bom.
2: E me diga, Serginho, qual é a rede social mais usada pelos mineiros?
1: Eu vou saber qual que é dos mineiros. Eu vou saber qual que é. Agora eu sou do IBGE. Tem que ficar fazendo pesquisa pra saber qual que é a rede social preferida da turma.
2: WhatsApp.
1: Nossa senhora, você não vai estragar minha segunda-feira. Prefiro um risoto de marshmallow do que isso.
2: Que isso?
1: Uai. Ó, a Vanessa vai vir aí te falar agora.

0: Momentos Intrusivos 8h53 da melhor segunda-feira do ano, com um jantar pra você e quem você gosta muito, mais o show do Pericles na sequência. Só mandar a hashtag.
1: A melhor segunda-feira do ano.
0: Tudo o que você precisa pra começar bem sua semana tá aqui, time da manhã.
1: Os 91.3.
0: Sim, você já começa a semana daquele jeito, sem segunda muxuda.
1: Sem.
0: Não tem segunda muxuda
1: não,
0: aqui. A segunda
1: aqui não.
0: É pimpona.
1: É.
0: É serelepe.
1: É serelepe.
0: É danadona a segunda aqui. Ô, garota!
1: Oi, garotinho!
0: Vamos no pãozinho de queijo?
1: Vamos no pãozinho de queijo.
0: Então pra quem, hein?
1: Pra quem? Ailton Antônio, final do telefone 9937.
0: Ailton!
1: Ailton!
0: Parabéns, vai comer um monte de pão de queijo, tem doce, tem salgado, tem bolsa térmica pra levar.
1: Tem queijo mesmo.
0: Tupperware pra todo lugar.
1: Sim, sim, sim.
0: E é isso. Daqui a pouco tem mais presentão, né?
1: Tem mais presentão.
0: Ah, você que tá voltando de férias, seja muito bem-vindo de volta!
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19: Agora 8h58, melhor segunda-feira do ano. Bora, time da manhã, segundona 27 de julho de 2026, com 19 graus, vai até 28 hoje, solzinho bacana.
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19: Segunda-feira com um jantar especial, mais show do Periclão, é o que tá valendo pra você na melhor segunda-feira do ano, então sobe
22: sim,
19: a...
22: Sim, sim, a hashtag é a melhor segunda-feira do ano.
19: Isso, no final do dia sai, né?
22: Com certeza.
19: Hoje é aquele dia impressionante que a gente não pode deixar passar, um dia muito importante.
22: É, você falou logo no início do despertador, falem para as pessoas.
19: Que deve ser levado a sério.
22: Com certeza.
19: Não podemos desperdiçar e passar batido esse dia, que é um dia muito útil.
22: Diga novamente,
19: queria até
22: Serginho.
19: Eu queria saber quem é que pensa nesses dias. Hoje é dia de levar sua planta pra passear.
22: Isso, isso.
19: Você
22: as
19: tá
22: que
19: de
22: pesam 20 quilos lá com terra, com
19: minha
22: vaso,
19: mãe tem uma jabuticabeira no quintal. Como é que eu levo ela pra fazer xixi no poste?
22: Então, não dá,
19: a
22: né?
19: Minha nossa
22: não
19: senhora, mas quem inventa um negócio desse aí? Mais uma coisa que não é inventada, dona Suzete.
22: O quê?
19: Sabe o quê?
22: O quê?
19: Ser comissário à lista com as principais, as profissões dos sonhos dos brasileiros,
22: olha,
19: né? E comissário de bordo em primeiro lugar.
22: Ah!
19: Também tem mexer com o IA,
22: também.
19: Ator, atriz, professor, dublador, terapeuta, bombeiro. Ah. Mas comissário de bordo ganhou.
22: Comissário eu acho bem legal.
19: É legal.
22: É porque você...
19: Tá viajando sempre.
22: Tá conhecendo vários lugares.
19: Só se cair, né, na escala bem na data do Natal do Ano Novo, talvez
22: aí,
19: não
22: talvez,
19: fique muito legal, né?
22: É, mas...
19: Final de Copa do Mundo também, voando. É igual cabineiro de pedágio, não para nunca.
22: Não para nunca.
19: Exatamente. Ó, então você que é comissário, parabéns. Cabineiro de pedágio também.
22: Também.
19: Ô, meu queridos, quero saber o seguinte de vocês. Se vocês pudessem fazer outra coisa, não a profissão que vocês fazem, outra coisa, o que você escolheria?
22: Ah, eu já escolhi, né? Segunda profissão, educação física,
19: educação,
22: né?
19: Educação física, isso. Então tá. 943-99-9130 mandou áudio, já tá concorrendo a presentinho, que é?
22: Que é?
19: Ah, vou te contar agora,
22: me
19: garota.
22: Me conte agora.
19: Ah, 4 ingressos.
22: Ah.
19: Sabe por quê?
22: 4 ingressos?
19: 4 ingressos.
22: Tem certeza?
19: Ah, é?
22: Tem.
19: Não. É 4 ingressos.
22: Tá.
19: Fala do que é esses 4 ingressos aí.
22: 4 ingressos?
19: É, fala aí.
22: É, então, 4 ingressos.
19: Tá aqui, 4 ingressos.

0: 10, time da manhã.
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0: Sim, estamos mudando de profissão.
2: Sim.
0: Cansamos, vamos mudar.
2: Chega.
0: Mas o que, que nós vamos fazer?
2: Ah, tem algumas profissões legais aí que estão falando, hein?
0: Ok. Eu queria desenvolver jogos de videogame pra todo mundo jogar, o jogo que seja a pessoa. Ah, aquele jogo lá foi eu que criei. Ó, que legal.
2: É, ia ser legal. Eu já sou, né? Já sou professora de educação física, já dei aula de natação, de dança.
0: Bacana, tá vendo?
2: É legal.
0: Multiuso, Suzana. Suzana é multifuncional. E aí, você, time da manhã, cada dia mais gente vindo aqui pra Rádio Disney. Bom dia, bom dia.
3: Bom dia, meus amores da Rádio Disney, Tatiana do Butantan. Eu, se eu pudesse ter outra profissão, hoje eu tenho. Eu sou administradora. Se eu pudesse ter outra profissão,
0: qual seria?
3: Eu acho que eu seria veterinária. Hoje eu administro uma creche para cachorros e eu queria poder fazer muito mais pela vida deles.
0: Sei.
3: Além do amor e do cuidado que eu já dou. Porém, entretanto, todavia, eu acho que eu queria ter um pouquinho mais de conhecimento para ir além. Um beijão, Rádio Disney é tudo!
0: O time da manhã gosta de bicho.
2: Gosta.
0: A gente adora bicho, cachorro,
2: veterinária,
0: gato.
2: Eu amo, mas eu não ia conseguir ser.
0: Eu também ia ficar meio assim.
2: Né?
0: Depois, chega o cachorrinho machucado lá, eu ia ficar meio assim também.
2: Não ia conseguir.
4: Bom dia, Rádio Disney. Aqui é a Andréia da Moca. Galera, se eu pudesse escolher uma outra profissão, seria com toda certeza.
0: Qual?
4: Pet sitter.
2: Vivi disso, sabe?
4: Não ter outra profissão paralela. Só cuidando dos bichinhos enquanto as pessoas viajam. Porque eu amo muito. Eu já tenho seis gatinhos.
0: Seis é muito.
4: Mas eu amo.
0: Belo eco, querido. Ótima semana pra você. Cuidar dos bichinhos é bom.
2: Esse eu consigo. Passear, cuidar.
0: Imagina. Pode ir lá jantar, casal. Eu fico cuidando do cachorro. Como os iogurtes que tem na janela. No negócio.
5: 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Quero participar da promoção dos 4 ingressos.
0: Tá bom.
5: Bom, eu já tenho duas profissões. Eu sou professora. E eu costuro nas horas vagas. Mas se eu pudesse escolher uma outra profissão, eu seria perita criminal.
0: Perita!
5: Eu acho incrível o trabalho científico que os peritos fazem.
0: É igual aquela série CSI Miami.
2: Não é?
0: Nova temporada. Aí aparecendo o CSI lá desvendando tudo, hein?
2: Que chique!
0: Jorge Matheus, seu astral. Pelo amor de Deus, Jorge Matheus.

0: pra terminar, vai terminar com o jantar e show do Péricles.
1: Com certeza, pra isso, manda a hashtag a melhor segunda-feira do ano, tá concorrendo, final do dia sai o resultado.
0: Mas não é só isso. Não. Você que é taxista, motorista de aplicativo, quer uma de cola?
1: Quer.
0: Pra começar bem a semana já com um voucherzinho de 150 conto no bolso?
1: Vai ser bom.
0: Olha lá, lá.
1: Zona Leste?
0: Os passageiros 5 estrelas, vai estar na Zona Leste hoje?
1: Zona Leste, no Belenzinho, ali na estação Belém do metrô,
0: ah,
1: hein?
0: Ah, perto, hein?
1: Perto.
0: Depois quiser já dar um rolezão no shopping.
1: Já fica por ali.
0: Fica por ali, eu vou da Zona Leste. Beijo pra todo mundo da Zona Leste.
1: Beijo também.
0: Ó, oh, então, Belenzinho.
1: Belenzinho.
0: Fechado então, combinado, hein, time da manhã.
1: Time da manhã.
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2: A Rádio Disney não para e a gente também não. Pra continuar a sua programação, Together no ar. Com Marco Luque e seus personagens, né? Marco Luque sou eu, no caso. Os personagens também, mas não conto pra ninguém. Vamos de pergunta?
5: Olha a mensagem,
6: hein? Oi, Rádio Disney. Aqui é Ademir da ABC Paulista. E Marco Luque, me ajuda aí. Trabalho todo dia em São Paulo. Pego o ônibus lotado, o metrô lotado. E tô cansado de ficar amassado que nem uma sardinha enlatada. Tô pensando em comprar um carro. Minha dúvida é, compro um carro a gasolina ou um carro elétrico? Me ajuda aí.
2: Rola roleta, papá.
7: Jackson 5.
8: Salve, Ademir. Ou, você vai sair de um enlatado, Joe, e entrar em outro, irmão. Compra uma moto, Joe. Tiozão, uma vez minha magrela foi pro mecânico, tá, né? Eu fiz uma entrega de metrô. Só que o bagulho tava tão craudiado, mano, que um tiozão entrou numa comigo, mano. E quando nós entrou tudo exprimido, assim, ó, bochecha com bochecha, nós começamos a bater boca, tá ligado? Bater boca mesmo, mano. Nossas bocas batiam uma boca uma na outra mesmo, mano, de tão cheio que tava o vagão, Joe. Nós se chamava pra sair na mão, mas os braços tava colado no corpo, mano, e nem erguer, eles dava pra erguer pra tretar, tá ligado? Nenhum lango-lang não saía, Joe. Desistimos, mano. Fomos na ombrada até a estação da luz, Joe. E nem lá eu vi uma luz no fim do túnel, tá ligado, mano? Porque entrou o dobro de gente, mano. Só sei que eu acabei descendo na estação que eu nem queria, só pra conseguir respirar e relembrar pra onde que eu tinha que ir, mano. E outra, mano, não quer pegar condição, mas quer trabalhar? Faz artesanato de casa, Joe. Você não vai nem encontrar ninguém, mano. É nó, Joe. Bom, hein, Suna, Denir? Pega a moto, carro elétrico, deixa pros Faria Liners, mano. Moto é da hora, Joe. Continua together com nós aqui na Rádio Dimens, que já tem mais, mano. É nóis. Rádio Dimens, Rádio Dimens. Essa mesmo, Joe. É nóis.
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2: Bora, time da manhã da Play nessa segunda. Segunda-feira que é conhecida como a melhor segunda-feira do ano. Bom dia, bom dia.
9: Manda a hashtag a melhor segunda-feira do ano. Tá concorrendo. Bora, time da manhã. Vem. Vai.

0: correr, mas viajando. Também eles, né, não dormem direito, né, não tem horário pra nada.
1: Diz que você fica muito tempo voando, você envelhece mais rápido.
0: É, então,
1: cê
0: mas tem o lado bom de conhecer vários lugares,
1: é,
0: né?
1: É, e porque ele não vai e volta, muitas vezes fica no lugar, pra dar um rolezão.
0: Família, saudades,
1: é,
0: né?
1: É, tem isso aí, com casamento é complicado também.
0: Pô, nem fala.
1: Porque cada hora tá voando,
0: num lugar, né?
1: Mas tá viajando.
0: Mas tá viajando.
1: Quanto tempo faz você viajou de avião?
0: Bastante,
1: ah lá,
0: viu?
1: Ela, ao começar de vovô, viajou ontem.
0: Exato.
1: Ela, tá vendo?
0: Lá.
1: Tem seus negócios.
2: Su, Serginho.
0: Oi.
2: Débora de Imbuguaçu.
1: Débora.
2: Hoje, minha profissão é professora.
1: Professora.
2: Porém, se...
1: Bora mudar.
2: Eu pudesse escolher uma segunda formação, seria gastronomia.
1: Gastronomia. Oh.
2: Amo cozinhar. E comer, principalmente.
1: É bom.
2: Rádio Disney é tudo.
1: É tudo! Cada dia mais gente vindo aqui pra Rádio Disney. Melhor segunda-feira do ano. Por falar em cozinhar, tem jantar. E depois show do Periclão no prêmio da melhor segunda-feira do ano.
0: Exato, manda a hashtag aqui, a melhor segunda-feira do ano.
1: Eba!
3: Fala, Serginho, fala, Suzana.
1: Opa.
3: Se eu pudesse escolher outra profissão,
1: manda,
3: eu queria ser o locutor. Quatro horinhas numa rádio, quatro horas em outra e quatro horas em outra. E é isso, mas a primeira tinha que ser Rádio Disney.
1: Ah. Faz igual a Suzana, trabalha em três rádios, ganha 19 mil reais em todas elas, é isso aí, né?
0: Ele não tá contando o tempo de deslocamento e o tempo de gravação,
1: 19 mil reais,
0: né?
1: 19 mil reais no bolso.
0: Quem der.
4: Bom dia, Rádio Disney. Aqui é Ana Paula do Ipiranga, eu sou advogada.
1: Advogada.
4: E se eu pudesse escolher outra profissão, eu escolheria ser...
1: Qual?
4: Filha de milionário.
0: Bom.
4: Oh, vida boa, muita profissão, resta conversa.
1: Gostaria.
4: Beijo pra você.
1: Beijo, a melhor profissão do mundo.
0: Essa
1: herdeiro.
0: É, herdeiro.
1: Gostaria.
0: Opa.
1: Também. Estaria onde essa hora se fosse herdeira, Suzana?
0: Olha, em Dubai, quem sabe?
1: Fernando de Noronha comendo um camarãozinho agora na beira do mar agora. Tá cedo, mas comeria um camarão agora.
0: O filho do Neymar também podia ser, né?

0: Rádio Disney, tudo Cristiano Araújo, esse caso indefinido, 9h53, um caso muito que definido, são os 4 ingressos pro zoológico.
1: É o zoológico?
0: Zoológico, vamos pro zoológico.
1: É o zoológico?
0: Vamos ver hipopótamo, ver pinguim, ver lontra. Lontra, eu queria muito uma lontra em casa.
1: Ah, bonitinha.
0: Mas que fede bem, né?
1: Fede bem.
0: A lontra fede.
2: Meio do avesso, né?
1: Não
2: tem
1: é.
2: Lontra em casa.
0: Eu quero tomar lontra, porque ela fica nadando assim com o rabicozinho assim, tá.
2: Segue, titio. A moda é ter alpaca.
0: Fica alpaca. Alpaca não é o
2: bicho. Alpaca é 30 mil pra manter a bichinha.
0: Mas não cabe no apartamento um bicho daquele.
2: Custa 30 mil a alpaca. Não, é uma mini. É uma alpaca mini.
0: Mini? Alpaquinha?
2: Alpaquinha.
0: Alpaquinha.
1: Uma pequenininha.
0: É caro fazer com aquele bicho.
2: Vai, você não quer uma lontra?
0: É a mesma coisa de ter uma lhama em casa. O que eu vou fazer com a lhama em casa?
3: Ela gosta na sua cara.
0: Então,
3: fica trocando cuspe. Ela gosta de você. Você gosta de ver
0: ali? Que legal. Guerra com a lhama. Vamos ter gato e cachorro é mais fácil, então.
1: Eu também acho.
0: Você tem algum bicho?
2: Não, cara. Não? Gato, eu acho gato lindo. O problema é que eu tenho rinite. O pelinho do gato me lasca. Se fosse pra eu ter um bichinho, cachorro.
0: Cachorrinho.
1: Cachorrinho.
0: Um pug. Um pugzinho.
2: Um pugzinho.
0: Mas não tem nenhum de animal na sua casa, só basta você.
2: Só eu, é.
0: Tá certo.
1: Que isso.
0: Vamos lá, 4 ingressos pro zoológico.
1: Saindo pra Alessandro Dias, final do telefone 7643.
0: Ganhou, meu querido. Pra ver um monte de bicho legal lá, tirar foto. Queria pegar um pinguim no colo também, viu? Eu gosto de animal.
2: Meio bizarro, né?
0: Eu gosto de animal.
1: Não, mas pinguim é bonitinho.
2: Mas não bica, não? Não morde, não machuca?
0: Não sei, não perguntei pra ele.
1: Testa lá e fala pra gente.
0: Tem que ir no aquário pra ver. Ô, meu querido.
2: Temos alguns assuntos.
0: Ah, gosto. Assuntos.
2: Jorge e Matheus, já está programado o fim das férias de Jorge e Matheus.
0: Falando em férias, vocês sabem do avião, né?
1: Ah, sim. Vocês
0: sabem do avião.
2: Meu nome é Seu Orlando.
0: Qual que é o site aí, né, amor, do avião?
1: Avião da Rádio Disney.com.br. Tudo pago pra você se inscrever. Porque, ó, destino é Orlando com acompanhante,
0: bom,
1: hein?
0: Tudo, de parque da Disney, vai lá, tira foto com o Mickey, tudo, tira lá, não precisa nem se preocupar com legenda que vai tradutor, vai tudo.
1: Vai tudo. Bom,
0: pois não. E quem
2: não, Jorge falou? Matheus, nós vamos falar de celebridades. As que mais faturaram durante a Copa do Mundo.
0: Ah, é?
2: Sabe a dança dos famosos do
1: Sim.
2: Domingão com o Hulk? Se pá, vai sair do
0: corpo. Ah, já era?
2: Tem um guerre-guerre acontecendo.
0: Tá ruim, né? Mas tá ruim no Ibope? Tá ruim, mas que é chato pra caramba.
2: Será que é o Ibope? Não, nós vamos contar isso.
0: Chato também, claro.
2: Daqui a pouco. Não.
0: Não aguento mais ver os caras dançando.
2: Você não dançaria com a famosa lá?
0: Que dançar, né?
2: Dançar um axé.
0: Quero saldo disponível pra saco.
2: Pra ver se ela te beija. Rala no pezinho. Pra ver se ele
0: beija. Não. Rala no pezinho. Saldo disponível pra saque. Ficar dançando domingo à noite. Dona lá.
2: Prancha.
0: Que prancha.
2: Dá tudo.
0: Vaca, prancha.
1: Eu tô imaginando.
2: O Serginho dançando
1: lá.
0: Não, o que vocês estão? Vocês estão me agressivando. Vocês estão me agressivando. Estão me agressivando.
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2: Rádio Disney, faltam 4 minutos pras 10. Bom dia!

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21: E aí, gente, vamos nessa? Bom dia, turma. Bom dia pra geral. Animação! A melhor segunda-feira do ano é na Rádio Disney, sempre com um presentão super especial. E nesta hora, enquanto eu e Keilinha Gimenez, agora é Rodrigo Campos e Keilinha Gimenez dentro do seu radinho, enquanto a gente conta os babados, vamos sortear earbuds da Aiva pra galera. Você gosta, né?
22: É tudo!
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22: É, Keilinha Gimenez, ela chegou. Segunda-feira,
24: Bom dia!
22: Oi, Keilinha Gimenez. Me diga, como foi o final de semana? Descansou bastante, Keilinha?
24: Ah, como sempre, né, Rodrigo? Eu falo que eu vou descansar, mas eu quero viver como se não houvesse amanhã. E tem amanhã. Sempre tem amanhã, né?
22: O amanhã chega, Keilinha Gimenez. O amanhã chega e a segunda
24: ainda
22: também.
24: Bem, né?
22: É verdade, graças a Deus. Acordamos e estamos aqui, né, não, Keilinha?
24: É. Olha, tenho boas notícias hoje, hein?
22: Opa!
24: Você que gosta de Jorge Mateus, aguenta aí que eu vou contar uma novidade e é das boas.
22: Olha, já gostamos.
24: História boa. Também vou falar que história é essa que a dança dos famosos vai deixar o Domingão do Faustão.
22: Como assim, ué? Acabou, não vai ter... Oxi.
24: Ah, vou contar. Também vou falar quem são os famosos que mais faturaram na Copa do Mundo. E ó, não é a turma que tava jogando bola, não, tá?
22: Celesposas, talvez?
24: É, não era a Celesposa, não era o Vini Júnior, não era o Mbappé, não era a galera que tava jogando, não, tá? Oh. Era outra galera, famosa também, e embolsou milhões com a Copa.
22: Gente do céu.
24: É, o povo ficou rico, mais rico, né? Também vou falar que história é essa da Globo reduzir ainda mais o elenco fixo dela.
22: Ixi.
24: Gente, uma loucura. De 1.500 foi pra menos de 100.
22: Olo,
24: eu vou contar pra vocês.
22: Eita, Kelly, o bicho tá pegando lá, hein?
24: E você imagina quais são os tesouros guardados pela Madonna em casa?
22: Tesouros guardados pela Madonna? Deve ser joias, certeza, joias.
24: Errou!
22: Não é joia, Quilinha?
24: Não, e você vai levar um susto quando eu contar o que é.
22: Queremos saber. Turma, veja bem, estamos apenas começando. Vai ter o mapa do tesouro da Madonna.

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1: Docinho, docinho. Ó, gente, é o seguinte, eu tenho o fone Earbuds iPhone. Aquele fone marotinho que todo mundo quer. É a sua chance. Manda o WhatsApp aqui pra Rádio Disney, que já pertinho das 11 da manhã tem aquele sorteio marotinho pra galera. Vamos nessa, 943-9991-30.
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1: A 01 da fofoquinha, né, turma? E hoje é a melhor segunda-feira do ano, hein, Keila Jimenez? Vamos nessa.
3: E vai ficar melhor ainda pros fãs de Jorge Mateus.
1: Opa!
3: É, lembra que Jorge Mateus? Claro que você lembra, né? Eles resolveram fazer um ano sabático.
1: Foi.
3: Fizeram um monte de show no ano passado, em comemoração aos 20 anos da dupla. E aí falaram, opa, a gente vai parar. A gente vai descansar. A gente não sabe quando a gente volta.
1: Pois é, né?
3: E os fãs ficaram doidos.
1: Quem pode, pode,
3: como
1: né?
3: Sim! Né? Como é que os fãs do Jorge Mateus falam? Pelo amor de Deus, Jorge e Mateus. É alguma coisa assim.
1: É.
3: Estamos desesperados. Mas eles vão voltar. E prepare-se. É no ano que vem, numa turnê especial, claro, que vai se chamar O Retorno. Então, 2027 é o ano da volta de Jorge Mateus. Já pode reservar o din-din.
1: Boa notícia, né, turma? Pelo amor de Deus, Jorge Mateus. É um. Oh, eu vou te falar, um aninho de férias, hein? Oh, coisa boa. Quem pode, pode,
3: eita,
1: né, Keila?
3: Eu queria.
1: Se eu pudesse. Aqui é só trabalho.
3: Eu queria uns 3 anos.
1: 3? 3 anos, Keila de Mendes. Eita!
3: É muito, né? É quase aposentadoria, né? Bom, daqui a pouco eu vou contar que história é essa. Que a Dança dos Famosos, o maior sucesso dos domingos da Globo, vai deixar o Domingão do Hulk.
1: Eita, segura aí, turma.
4: Eu acho que você tem que mandar aquela mensagem. Mas manda o que tá no seu coração. Porque se fosse eu falaria mais ou menos assim.
5: Ei, boa noite. Antes de te bloquear, eu só vim te dizer que a partir de hoje pode tocar o terror, fazer o que quiser fazer. A boca é sua, curte suas farras, sinto mais nada.
4: Não, apaga, apaga, apaga.

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0: Vamos nessa, Keila Jimenez! Number one da fofoquinha!
2: Pois é, né? Eu vou falar sobre um quadro que todo mundo gosta, que pode deixar o Domingão do Hulk.
0: Epa!
2: A Dança dos Famosos.
0: Ô, louco! Por quê?
2: É, a Dança dos Famosos tá no ar desde 2005. Veja bem, Rodrigo, mais de, né, 20 anos,
0: era,
2: né?
0: Era Faustão,
2: muito,
0: né?
2: Tempo. É, Faustão. Sucesso no Faustão, sucesso no Domingão do Hulk, mas é tanto sucesso que a Globo pensa em transformar a Dança dos Famosos num programa solo e não num quadro. A ideia é tirar do Domingão do Hulk, porque afinal são quase 2 horas de quadro. Pega o programa inteiro, né? Então, é pegar esse quadro, transformar num programa e talvez até colocar em outro dia da semana com o próprio Luciano Huck apresentando. Tem gente no Domingão do Hulk que é a favor, tem gente que é contra e a Globo tá decidindo o que fazer, mas o fato é que a Dança dos Famosos pode deixar o Domingão do Hulk.
0: Mas então, eu vou falar uma coisa, é igual rádio, é hábito, né? A gente tem o hábito, todo dia estamos eu e Keilinha Jimenez, 10 da manhã aqui na Rádio Disney. Todo domingo tem a Dança dos Famosos no domingo. Será que se mudar isso, não muda o hábito? Será que a galera vai acostumar?
2: Eu acho uma mudança brusca e pode estragar uma coisa que tá dando certo.
0: É, então.
2: Mas a Globo faz vários estudos antes de fazer uma mudança dessa, né?
0: É, então, bora ver, né?
2: Vamos aguardar. E a Globo perdeu vários realities. Ela não tem mais The Voice, ela não tem mais The Masked Singer. Então, ela quer transformar um outro reality. Pode ser a Dança dos Famosos.
0: É, pode ser. Vamos ver, né, o que acontece.
2: Eu vou contar pra vocês também, daqui a pouco, quem foram os famosos que mais faturaram na Copa. E já falo. Não é a galera que tava jogando bola, hein?
0: Ô, oh, meu pai do céu, eu aqui só pensando como é que eu faço pra ficar rico. Aguenta aí, turma.
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2: Vamos nessa, turma. Tamo de volta pra continuar contando os babados dos famosos. Aí a galera gostando demais, né? Ótima segunda-feira pra você.

0: Adele. 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
0: Vamos nessa, Keilinha Gimenez, continuar contando os babados, né? A 01 da fofoquinha aqui na Rádio Disney, Keilinha.
2: Pois é, o Rodrigo tá pensando como é que ele vai pagar os boletos, os parcelados dele. E a galera voltou da Copa mais rica do que nunca.
0: Pois é.
2: E não são jogadores de futebol, quer dizer, um é jogador de futebol, mas ele é aposentado. Eu vou contar quem são os famosos que mais faturaram com a última Copa do Mundo. São dois. Um é o David Beckham e o outro, quer dizer, a outra, né, é a Shakira. Aí você me pergunta, mas como assim? Pois é, David Beckham é o famoso que mais faturou comercialmente durante a Copa. Ele era o cara que meio que cuidava da publicidade ali dos principais estádios. Aquela famosa hora da hidratação. Gente, aquilo rendeu uma verdadeira fortuna de marketing. O David Beckham colocou no bolso na Copa 129 milhões de reais.
0: Opa! Gente do céu.
2: Já a Shakira ganhou 102 milhões de reais. Tudo isso por conta da música da Copa, a famosa Dai Dai, que tocou até a gente não aguentar mais.
0: 106 vezes.
2: Dona Shakira. É, Dona Shakira botou milhões no bolso. É claro que ela dançava feliz. Cada vez que ela dançava, caía milhões na conta dela.
0: Dai, dai. Foram 106 jogos, então a música tocou 106 vezes nos jogos, fora a apresentação no intervalo da final da Copa.
2: Pois é, e cada vez que tocava, o número de exibições no YouTube ou então de streamings nas plataformas de música triplicavam. E cada streaming é dinheiro no bolso da Shakira.
0: Eita, coisa boa. Vamos gravar uma música, Keilinha Gimenez. Vamos gravar uma música.
2: Vamos, pra próxima Copa, né?
0: Vamos.
2: Daqui a pouco eu vou contar por que que a Globo tá reduzindo ainda mais o elenco fixo dela.
0: Eita, segura aí, turma.
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0: Rádio, Rádio Disney é tudo Matheus e Cauã.
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0: Vamos nessa, Keilinha Gimenez. Eu quero saber, vai dando papo aí, qual é a próxima fofoquinha, Keilinha?
2: Pois é, eu vou contar que a Globo resolveu reduzir ainda mais o elenco fixo dela.
0: Vixe.
2: Rodrigo, você vai tomar um susto. No auge da teledramaturgia brasileira, onde as novelas, assim, bombavam, Roque Santeiro, sei lá, Senhora do Destino, pensa em qualquer novela, né? Vale tudo. Anos 90, a Globo tinha um banco de atores contratados, gente que não fazia nada e recebia, de 1.500 talentos. 1.500 pessoas que recebiam um salário e quando elas estavam no ar, elas ganhavam um adicional. Pois esse banco de talentos acabou. Primeiro a emissora reduziu para

0: vínculo fixo nunca, nem se não tiver no ar. Entre os que não perdem o vínculo fixo com a Globo estão o Tony Ramos, como eu disse, Suzana Vieira e Ari Fontoura. Esse time aí ninguém mexe, não.
1: Ah, isso, imagina quanto que custa cada um, Keilinha Gimenez.
0: É, o salário de um Tony Ramos tá na casa de uns 200 mil reais quando ele tá no ar.
1: Uau.
0: Quando ele não tá no ar, tá 100.
1: Nada
0: sem fazer nada, ele ganha 100.
1: Meu pai do céu, aquele pix de 100zão cantando. Ô, Glória! Uau. É.
0: Bom, daqui a pouco eu vou contar quem são... Não, quem são não. Quais são os tesouros guardados na casa da Madonna?
1: Eu pensei que era joias, mas pelo jeito acho que não é, hein, turma? Segura, segura que a gente já conta.

0: é tudo menos é mais. Simone Mendes, pra fechar esta hora, Keilinha Gimenez.
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0: Ô, Keilinha Gimenez, nessa segundona com S de Só por Deus, já chegou a hora do beijo bye-bye, hein, Keilinha?
2: Ah, mas eu não vou embora sem dar o mapa do tesouro na casa da Madonna.
0: Opa! Eu quero saber qual é o tesouro na casa da Madonna, Keilinha Gimenez.
2: Pois é, se engana quem pensa que a dona rainha do pop guarda ouro, diamantes, pedras preciosas. Na verdade, ela tem muitas joias. Mas os maiores tesouros da casa dela, segundo ela, coisas que ela guarda, tipo no cofre especial, são coisas de valor sentimental. A Madonna, ela tem obras da Frida Kahlo. Obras de arte custam muito caro. Mas entre as coisas que ela guarda no cofre da casa dela, estão cartinhas e desenhos feitos à mão pelos filhos quando eles eram pequenos.
0: Ah, isso
2: também
0: aí.
2: Guarda a mantinha de crochê que as crianças usavam. Uma escultura de pedra que um dos filhos fez. Um polvo de pelúcia, que era o bichinho de estimação de uma das crianças. E alguns objetos que pertenceram à mãe dela, que era a grande paixão da Madonna, que morreu apenas... ela tinha apenas 30 anos. Ela morreu super jovem. E uma das coisas que a Madonna guarda e ela faz questão de refazer é a essência do perfume da mãe. A mãe usava um específico perfume e ela fez um perfumista refazer a essência do perfume pra ela sempre ter o perfume da mãe.
0: Cara, então realmente são tesouros válidos. Você acha que não tem nem preço um negócio desse, Keilinha?
2: Ah, o cheiro da sua mãe, né? É, o desenho do seu filho, a mantinha que seu filho usava. Eu não sei qual é o valor disso, não. Olha, passei a gostar mais ainda da Madonna.
0: É, eu acho que não tem nem como precificar um negócio desse. Isso é muito especial, Keilinha Gimenez. Vamos nessa, Keilinha!
2: Vamos, Rô, com o coração quentinho, né? Depois dessa história.
0: É.
2: Um beijo pra você e um beijo pra galera.

0: Here But Zaiva. Demais esse fone, hein? Parabéns pra você, Cristiane Justino da Silva, final do fone 7232. Cris, parabéns. Fone Here But Zaiva pra você. A gente vai entrar em contato e combinar pra você pegar o presente, tá? Gente, vai começar o desafio Rádio Disney. Mais uma semana começando.
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A gente se fala ao vivo aqui na Rádio Disney. Estamos combinados? 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

Ó, gente, deixa eu falar uma coisa. Hoje tem, segundamos, passageiro 5 estrelas nas ruas de São Paulo vai chamar uma corrida. Atenção, motorista de aplicativo, motorista de táxi, hoje é na Zona Leste, no Belenzinho, hein? Presta atenção! A hora que ele chamar a corrida, aceita aí, bonitinho. Você não vai saber quem é ele, mas vai aceitando. Se ele entrar no seu carro, estiver rolando aí 91.3, estiver na sintonia da Rádio Disney, vai levar na hora voucher de combustível, beleza? Hoje é na Zona Leste, no Belenzinho.

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0: 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Ó, gente, vou dar um giro rapidão e bora pro desafio Rádio Disney. Dá tempo ainda. Quer testar seus conhecimentos? Então faz o seu cadastro agora. 943-999-130, põe a hashtag desafio Rádio Disney pra eu te achar. Beleza? Pro grande campeão desta semana, tem um super presentão, um headphone Aiva. Da hora, né? Então tô te esperando.
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0: Segunda-feira naquele modelão, hein? Estamos começando mais uma semana. Alô, Evelyn!
1: Oi, bom dia!
0: Bom dia, Evelyn! Tá falando da onde?
1: Tô falando aqui de Diadema.
0: Diadema! Tô falando de Didi. Didi é Diadema. Evelyn, você tá em casa ou tá no trabalho?
1: Tô em casa.
0: Tem alguém aí com você ou você tá sozinha?
1: No momento tá eu e minha filhinha Agatha.
0: Muito bem. Ah, então é o seguinte, capricha, você vai abrir os trabalhos, vai inaugurar os trabalhos desta semana. Tem um super presentão pro campeão desta semana, que é um headphone Aiva, bem legal. Pra galera que tá ouvindo a gente, que tá curtindo a Rádio Disney, vai mandar o WhatsApp durante o desafio Rádio Disney? Pode mandar, fica à vontade, porque sexta-feira você vai concorrer a um Earbuds Aiva. E é isso, se você for rápida na resposta, vai ser importante, porque no caso de empate, o tempo de resposta é o critério de desempate, beleza?
1: Beleza.
0: Então vamos nessa, Evelyn.
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0: Number 1. Pergunta 1, Evelyn. Essa aqui tá moleza. Ou você sabe, ou você vai poder dar um chute aí. Mas eu vou dar as opções pra você. Eu quero saber qual é o ano de lançamento de Procurando Nemo. 2003 ou 2005?
3: Tempo.
1: 2005.
0: Não! 2003! Calma, calma, respira, calma. É o seguinte, Evelyn, são só 10 pontos, relaxa. Se você acertar a pergunta 2 e a pergunta 3, você vai fazer 90 pontos, o que é uma ótima pontuação, beleza?
1: Beleza.
0: Então vamos nessa.
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3: 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Valendo 30 pontos.
0: Esta pergunta é pergunta, eu costumo dizer que é pergunta de mamãe, porque ela é fácil, extremamente fácil, pra você e eu e todo mundo, muito fácil. Eu quero saber, Evelyn, qual é o nome do herói que é verde e é muito, muito forte?
3: Tempo.
1: Hulk.
0: Aê, garoto! Não falei que era fácil, extremamente fácil?
1: Sigue!
0: Seguindo!
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3: Pergunta 3. Valendo 60 pontos.
0: Ai. Agora eu quero ver. Evelyn, em carros... Ó, presta bastante atenção, hein? Você tem que... Se você acertar essa, vai fazer noventinha. Eu quero saber, em Carros 3, quem é que termina a corrida decisiva pela equipe do McQueen?
3: Tempo.
1: McQueen?
0: É, olha o tempo.
1: Desculpa, eu não ouvi. Quem termina?
0: Quem termina a corrida decisiva para a equipe do McQueen. Acabou o tempo.
1: McQueen.
0: Acabou o tempo, meu amor. Mas ó, Evelyn, vou falar uma coisa pra você.
3: Pontuação final.
0: Pelo menos você não saiu zerada. Fez trintinha. Trintinha tá bom. Não saiu zerada. Você quer mandar beijo pra alguém, Evelyn?
1: Só de ter falado com vocês também, já fiquei super feliz.
0: Ah, a gente também tá bem feliz de trocar ideia com você. Você é simpatia, é resenha. Quer mandar beijo pra alguém, Evelyn?
1: Mandar um beijo pra todo mundo aí que tá ouvindo, pra todos vocês da rádio. E a Rádio Disney é tudo.
0: É tudo, valeu. Uma ótima semana pra você, Evelyn.
1: Obrigada, pra vocês também.
0: Valeu, tchau, tchau. Aí, Evelyn Resenha, fez trintinha, turma. Começamos os trabalhos, hein? Começamos os trabalhos. É o seguinte, manda o WhatsApp 943-99-9130, põe a hashtag Desafio Rádio Disney e bora lá. O campeão dessa semana vai levar um headphone Aiva. E pra galera que manda o WhatsApp durante o Desafio Rádio Disney, sexta-feira a gente sorteia um Earbuds Aiva. Tem pra todo mundo.
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0: Muito bem, muito bem, muito bem. Bom dia pra geral. E aí, turma? Segundou. A melhor segunda-feira do ano, sempre na Rádio Disney. 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

Republic. É demais essa música, né, turma? Bom, deixa eu falar uma coisa. A Rádio Disney é tudo. Pode me chamar de seu Orlando agora. Partiu Orlando? 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

0: 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Vamos nessa?
1: Oi, Baldi!
0: Oi! Partiu, Orlando. Por aqui na playlist Rádio Disney tem o som do Zé Neto e Cristiano.
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0: Foguete lançou Além do Tempo, né? O álbum com 7 faixas que mistura forró, piseiro e clássicos da música brasileira. O cantor regravou sucessos como Palavras ao Vento, Palpite e essa aqui, ó, Deixe. Além das inéditas, né? A proposta é unir gerações, levando nostalgia para quem já conhece as canções e apresentando esses hits ao público mais jovem. O disco também tem parceria, sabe com quem? Com o Panda. Olha o Jota Quest. Que beleza! Ah, essa música é demais, né? Gente, o Jota Quest lançou duas novas releituras do Tim Maia. Voo com Gás e Imunização Racional, que é essa aqui, que beleza! Gravou com os Garotinho e com Carlinhos Brown. As faixas antecipam um álbum especial que chega no dia 27 de agosto com 16 músicas. O projeto faz parte das comemorações de 30 anos da banda e também vai ganhar um show especial no Rock in Rio. E que beleza! Vamos falar de Matheus e Cauã agora. Matheus e Cauã lançaram o primeiro volume da nova edição do DVD Astral, que foi gravado em Belzonte, sabe? Belo Horizonte. Pãozinho de queijo, coisa boa. O EP tem 4 faixas, incluindo Meu Silêncio com a Simone Mendes e a inédita Saudade Boa, escolhida como música de trabalho, que é essa aqui que a gente tá ouvindo. Saudade Boa, você gostou, você amou?
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0: 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Boa tarde pra geral.
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5: Tudo. É tudo. Atenção, hein? Corrida premiada agora. Nosso passageiro 5 estrelas está chamando na região da Zona Leste, metrô Belém, hein? Você tá por aí? Presta atenção que ele vai te chamar.
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0: Claro que tem presente, par de ingressos para curtir o Cine System. Cinema além do filme. Ó, oh, tem Cine System no Shopping Frei Caneca, no Morumbi Town Shopping, no Bourbon. Aliás, no Shopping Bourbon, onde a gente tem as nossas sessões exclusivas de cinema. Ali, ah, deixa eu dar um spoiler do que vem aí. Deixa eu te dar, posso dar um spoiler rapidinho aqui pra galera que tá curtindo a Rádio Disney? Tá a fim de curtir Homem-Aranha Um Novo Dia? Vai rolar sessão exclusiva de cinema. Homem-Aranha Um Novo Dia só pra ouvinte Rádio Disney, viu? Fica na cola da Rádio Disney porque eu vou te contar como é que vai funcionar esse rolezinho. E agora eu tenho esse par de ingressos pro Cine System, então pede sua música que você concorre. 943-99-9130, fechou? Vamos nessa? Cadê o meu boa tarde?
1: Boa tarde, Rádio Disney, aqui é a Raíssa. E gostaria muito de ouvir Henrique e Juliana.
0: Já tá tocando. Recaídas, pra começar.

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1: É isso aí, meu filho. Depois do Zé Neto e Cristiano, vamos seguindo por aqui. Cadê o meu boa tarde?
2: Boa tarde, Rádio Disney. Sou Verônica da Zona Norte de São Paulo e eu quero ouvir Thiaguinho.
1: Você quer ouvir Thiaguinho? A gente também quer. Separamos energia social.

do filme, tem Cine System no Shopping Fica Caneca, tem Morumbi Town Shopping, tem Bourbon. Você pode escolher o rolê e partir o Cine System, curtir um filminho. 943-99-9130, põe a hashtag. Não, só com hashtag nenhuma agora.

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0: 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Boa tarde, turma!
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0: Bora lá, turma! Tamo de volta pra continuar o WhatsApp liberado! Aqui é Rodrigo Campos, dentro do seu radinho de garçom, né?

0: na sintonia, sempre curtindo aqui a playlist Rádio Disney. Valeu, Murilo, valeu, Serginho, tamo junto, hein? É nóis! Ó, pede sua música, que daqui a pouquinho, pertinho da 1 da tarde, na finaleira do WhatsApp liberado, eu vou sortear a par de ingressos pro Cine System. Partiu curtindo o cineminha. Cadê o meu boa tarde?
1: Boa tarde, Rádio Disney, tudo bem? Beleza. Quem fala é o Guilherme.
0: Fala, Guilherme.
1: Fala, meu garçom.
0: E aí?
1: Toca pra mim na Castela?
0: Sim, senhor.
1: Por favor.
0: Agora aqui, ó.
1: Valeu, Rádio Disney, é tudo.
0: É tudo, tamo junto. Bora curtir Ana Castela. Tô voltando. Você gosta? Aumenta o som.

0: tinha. Rádio Disney é tudo em seu ferrugem, arrependidaço. Vamos
1: tá
0: ver.
1: Faltando você.
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0: É assim que a gente começa a nossa tarde juntos na Rádio Disney. E aí, o que, que você quer ouvir? Eu tô de garçom servindo a galera. Cadê o seu boa tarde?
3: Boa tarde, Rádio Disney. Mário Sérgio.
0: E aí, beleza?
3: Que tá sendo assunto da PC de Adema. E aí, meu garçomzão, tá pra rolar esse Simone Mendes, dois, três.
0: Demorou.
3: E o Rádio Disney é tudo.
0: Bora lá, meu filho.

0: Rádio Disney é tudo shampoo. 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
0: Fechou o WhatsApp liberado. Deixa eu dar um presente da galera. Galera ansiosíssima pra ganhar par de ingressos para ir no Cine System. Curtir um cineminha, assistir um filminho da hora, demorou? Ó, Cine System tem no Shopping Frei Caneca, tem no Morumbi Town Shopping e também no Bourbon São Paulo. Vários filmes legais em cartaz pra você curtir. Douglas Souza de Oliveira Chagas, final do fone 3017. Parabéns! Douglas, se deu benzão, viu? A gente vai entrar em contato e mandar os ingressos pra você curtir um cineminha. Partiu Cine System!
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0: Fechou? Combinado?
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0: Olha só, o Corinthians fechou todos os detalhes da renovação de contrato do Memphis Depay. O novo vínculo vai ser válido por 2 anos, com renovação automática por mais 1 ano, segunda apurou a ESPN. O atacante holandês é esperado em São Paulo até quarta-feira. A ideia do Timão é relacioná-lo para o jogo contra o Inter no Beira-Rio, dia 2 de agosto, pela primeira partida das oitavas de final da Copa do Brasil. Olha, a FIFA anunciou nessa segunda-feira a abertura de inscrições para quem deseja ser voluntário na Copa do Mundo Feminina 2027, que vai rolar aqui no Brasil. Pode participar qualquer pessoa com pelo menos 18 anos que resida no Brasil ou seja autorizada a entrar no país durante o torneio. Os interessados deverão se inscrever na comunidade de voluntários da FIFA no site volunteer.fifa.br. Volunteer é volunteer com 2 es, beleza? Volunteer.fifa.com. 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
0: 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Boa tarde!
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2: Tamo junto, hein?

perdendo o controle. Segundamos, turma, melhor segunda-feira do ano aqui na Rádio Disney. Nossa tarde juntos está só começando. Uma ideia, uma excelente tarde para você. Para você, o meu boa tarde. Deixa eu falar uma coisa, hoje é a melhor segunda-feira do ano. Sabe qual que é o presentão especial que temos hoje? Par de ingressos para um jantar com o Pericles, que vai rolar no dia 7 no Espaço Win. Ó, jantar com o Pericão, aí é chique, hein? É outro nível. Tá afim? Manda a hashtag agora, melhor segunda-feira do ano, 943-9991-30. E boa sorte no Clássicos Rádio Disney, vai rolar sorteio, beleza?

0: lubrificante e colônia desodorante. Giovanna Bibi é uma história de amor e carinho, né? Nossa essência é o amor. A nossa tarde juntos, Rádio Disney tá on e tem o trio Rádio Disney. Pra você ganhar presente e escolher 3 músicas pra eu tocar na playlist Rádio Disney. Já já, pertinho das 2, tem o nosso trio!
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2: 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Bom, turma, eu quero falar com você que tá curtindo aqui a Rádio Disney. Olha só, que

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11: A Rádio Disney não para e a gente também não. Pra continuar a sua programação, Together no ar. Com Marco Luque e seus personagens, né? Marco Luque sou eu, no caso. O personagem também, mas não conto pra ninguém. Vamos de pergunta?
12: Olha a mensagem,
13: hein? Oi, Rádio Disney. Aqui é Lemir da BC Paulista. E Marco Luque, me ajuda aí. Trabalho todo dia em São Paulo. Pego um ônibus lotado, metrô lotado. E tô cansado de ficar amassado que nem uma sardinha enlatada. Tô pensando em comprar um carro. Minha dúvida é, compro um carro a gasolina ou um carro elétrico? Me ajuda aí.
11: Rola roleta, papá.
14: Jackson 5.
11: Salve, Ademir. Ou, você vai sair de um enlatado, Joe, e entrar em outro, irmão. Compra uma moto, Joe. Ô, tiozão, uma vez minha magrela foi pro mecânico e tal, né? Daí eu fiz uma entrega de metrô. Só que o bagulho tava tão cradeado, mano, que um tiozão entrou numa comigo, mano. E quando nós entrou tudo espremido, assim, ó, bochecha com bochecha, nós começamos a bater boca, tá ligado? Bater boca mesmo, mano. Nossas bocas batiam uma boca uma na outra mesmo, mano. De tão cheio que tava o vagão, Joe. Nós se chamava pra sair na mão, mas os braços tava colado no corpo, mano, e nem erguei, eles dava pra erguer pra tretar, tá ligado? Nenhum langulang não saía, Joe. Desistimos, mano. Fomos na ombrada até a estação da luz, Joe. E nem lá eu vi uma luz no fim do túnel, tá ligado, mano? Porque entrou o dobro de gente, mano. Só sei que eu acabei descendo na estação que eu nem queria, só pra conseguir respirar e relembrar pra onde que eu tinha que ir, mano. E outra, mano, não quer pegar condição, mas quer trabalhar? Faz artesanato de casa, Joe. Você não vai nem encontrar ninguém, mano. É nó, Joe. Bom, hein, Suna, Denir? Pega a moto, carro elétrico, deixa pros Faria Liners, mano. Moto é da hora, Joe. Continua together com nós aqui na Rádio Dimens. Que já tem mais, mano. É nóis. Rádio Dimens. Rádio Dimens. Essa mesmo, Joe. É nóis.
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9: De volta a qualquer

0: simplesmente acontecem, né? Rádio Disney é tudo, Pericão, Ana Castela. 3, 2, 1.
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0: É isso aí, chegou a hora, vamos nessa. Alô.
2: Pessoal da Diz, o meu trio hoje é Henrique e Juliana, A Última Saudade.
0: Bom.
2: Expresso de Sabrina Carpenter.
0: Tá.
2: E Meu Pedaço de Pecado, João Gomes, Dejanira Barbosa Ramos, do Jardim Germânia, São Paulo.
0: Bora lá.

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1: Fechou o trio Rádio Disney, o som do João Gomes, meu pedaço de pecado. Ah, é? Galera gosta, né? Teve Sabrina Carpenter, Henrique Juliano, Última Saudade. É isso aí, turma. Hora do presente. O Super Kit Giovanna Baby tem spray hidratante, colônia desodorante, tudo isso. Giovanna Baby é uma história de amor e carinho, né? Nossa essência é o amor. E quem vai levar esse Super Kit é você, Luciana Simão da Silva. Final do fone 0570. A gente vai entrar em contato e combinar pra você dar um pulinho aqui na Rádio Disney e pegar o seu Super Kit Giovanna Baby. Fechou? Demorou? Estamos combinados? Gente, deixa eu falar uma coisa. 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Eu tô indo nessa, volto amanhã. Segundo, segundo!
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0: Rádio Disney, faltam 5 minutos para as 2. Boa tarde.
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Santana por aqui, Jorgense. Justin Bieber, Luan Santana abrindo a sequência com muita música boa pra você que participa nessa segunda-feira. Bora começar a semana daquele jeito pra você que tá aí trabalhando, tá curtindo muita playlist. Pra você que tá aí já no carro, né? Você motora de táxi, aplica tudo. Aliás,

Metrobelém. Alô, você, Metrobelém. Atenção, gente. Vai pra essa região aí. Nosso passageiro 5 estrelas tá te esperando, fechou? Vai que você ganha voucher de R$150 pra encher o seu tanque aí logo no primeiro dia da semana. Bom demais, né? Ainda mais também combinado com a última semana do mês, só naquela prosa do quinto dia útil. Todo mundo aí querendo muito, né? Vai ser bom, te ajudar bastante com voucher de R$150. Então, você, motora de táxi, aplica tudo, chega mais. Metrô Belém, nosso passageiro 5 estrelas tá aí te esperando. Fechou? Muito bem. Felipe Araújo, Henrique Juliano, a mala é falsa. 2:10, boa tarde pra você. Hashtag melhor segunda-feira do ano. Manda agora, que já já eu falo que prêmio que você pode ganhar lá com a Van Nunes.

0: minuto, aí o som de Christina Perry, I Thousand Liars, 2:21. Boa tarde pra você que tá com a gente nessa segunda-feira, segunda-feira sua linda. Agora é o seguinte, chega mais, tá? Fica à vontade, tô te esperando aqui no nosso WhatsApp 943-99-9130. Tem presente pra você aí que manda a hashtag melhor segunda-feira do ano, atenção. Chega mais, viu? Presentaço, aliás. Imagina só, você aí num jantar, um jantar show com Periclão, que vai rolar dia 7 no Espaço Win. Hã? Manda agora, corre, hashtag melhor segunda-feira do ano. É pra travar o nosso WhatsApp aqui enquanto você participa, fechou? E daí, ó, logo mais, lá no Clássicos Rádio Disney com Van Nunes, você pode ser o ganhador desse presente, fechou, gente? Então corre, hashtag melhor segunda-feira do ano, boa sorte pra você.
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0: Rádio Disney com Van Nunes, você pode ser o ganhador desse presente, fechou, gente? 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
0: Com Van Nunes, você pode ser o ganhador desse presente, fechou, gente? Então corre, hashtag melhor segunda-feira do ano, boa sorte pra você.
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pra gente tá levando esse presente, fechou? Enquanto isso, estamos aqui nesse início de semana, segunda-feira daquele jeito, e você também aí mandando a hashtag melhor segunda-feira do ano. Corre! É tudo?

0: Chegando por aqui, 2h37, turma. Vamos lá, última chamada, hein? Pra você chegar com a gente aqui com um par de ingressos pra sessão exclusiva de ouvinte da Rádio Disney pro filme Homem-Aranha. Vai rolar dia 14 no Bourbon Shopping, você não pode ficar de fora dessa. Chega mais com a gente nessa segunda-feira com seu nome completo e boa sorte pra você. Vamos embora com a sua melhor playlist. Chegando por aqui, Zé Neto e Cristiano.
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0: dias de luta, dias de glória, diretamente da Baixada, ô minha terra boa. Turma, vamos lá, pra você que participou, cada vez mais pessoas vindo aqui pra Rádio Disney, inclusive com presentes, viu? Par de ingressos pra sessão exclusiva de ouvintes da Rádio Disney pro filme Homem-Aranha, que vai rolar dia 14 no Bourbon Shopping. Pra você, fim do fone 2777, tá se dando super bem, viu, ô Sebastião de Oliveira? Seba, parabéns, meu querido. A produção vai entrar em contato com você, vai explicar certinho como é que faz pra retirar o seu presente aqui junto com a Rádio Disney. Fechou, turma? Bom, tá quase. Tá chamando, tá online roteando. Atenção você, Zona Leste, Belenzinho, Estação Belém do metrô. Você tá por aí, motora de táxi? Você tá por aí, motora de app? Fica por aí, porque o nosso passageiro 5 estrelas tá te procurando e ele vai te achar, te achando, cara. É voucher de combustível na hora pra você, então vai aceitando todas as corridas possíveis e impossíveis, que você pode ser o próximo ganhador.
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0: Gente, o programa Guri abriu 60 mil vagas gratuitas para cursos de canto e instrumentos em São Paulo. As aulas acontecem em 634 polos na capital, região metropolitana, interior e litoral. Sem exigência de experiência musical, tá? As inscrições vão até o dia 28 de agosto ou enquanto houver vagas. Para participar, é preciso ir ao polo escolhido com documentos pessoais, comprovante de endereço e também declaração escolar.
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3: Rádio Disney, faltam 5 minutinhos pras 3.
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16: Tamo de volta, minha turma. Sejam todos bem-vindos. Agora 3 horas em ponto. E a gente preparou agora meia hora direto de muita música boa pra você. Aumenta o volume por aí, vai. É tudo?
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16: E que tal pra você que tá aí já curtindo a sua playlist predileta com presentes, hein?

0: cérebro fala mais rápido que a gente, gente. Tá louco. Bora aproveitar e começar muito bem essa segunda-feira, esse início de semana com esse solzinho bom. Ó, delícia, não? E também trazendo aí a sua música predileta por aqui. Vambora, começou!
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porque você que tá aproveitando esse início de semana daquele jeito, né? Começou mais uma semaninha tranquilão, tranquilona, né? Já foi trabalhar, já levou aí... Não, não levou ainda não, né? Ainda tá no clima de férias. Fala, já levou a criança pra escola, mas calma. Isso é só pra semana que vem, sim. Isso. Já vai preparando o esquema todo aí, porque semana que vem a gente volta daquele jeito já, né? Como se tudo tivesse aos ventos e poupas um mês após as férias. Normal, né? Um pouco clichê, talvez, também. O que importa mesmo é você chegar aqui no nosso WhatsApp, no 943-99-9130. Você participa com a gente e também já manda seu nome completo, porque no final dessa meia hora, tá chegando pra você voucher pra hamburgueria Burger. Você tá afim? Chega mais com seu nome completo aí, vem aproveitar bastante, porque você vai se deliciar com esse presentaço, fechou? Enquanto isso, ó, tem mais música pra você chegando por aqui, Sorriso Maroto, Ferrugem.

Rádio Disney é tudo! Valeu demais, viu? Cada vez mais pessoas vindo pra Rádio Disney. Valeu todo mundo que participou e interagiu nessa meia hora. Até porque já tá saindo presente pra você, viu? Saindo voucher pra hamburgueria Burger, pro fim do fone 4193, que vai aproveitar de monte, viu? O Daniela Aristides tá se dando super bem! Dani! A promoção vai falar com você, vai explicar certinho aí como é que faz pra retirar o seu presente aqui.

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1: Turma, seguinte, a Marvel abriu o baú de surpresas na Comic Con de San Diego, que rolou no fim de semana. O painel mostrou as cenas inéditas de Vingadores Doutor Destino, com Robert Downey Jr. no comando do vilão e um exército aí de sentinelas. O elenco ainda reuniu nomes como Chris Evans, Pedro Pascal, Anthony Mackie e também Paul Rudd. Tem mais, hein? O Ryan, que fez o Ken no filme da Barbie, será o motoqueiro fantasma em filme dirigido aí por Shao Levy, previsto para 2028. Já Pantera Negra 3 chega em 15 de dezembro de 2028, com David Johnson como filho de T'Challa e o novo Pantera Negra. John Bernthal apareceu aí para falar também do Justiceiro em Homem-Aranha Um Novo Dia, que estreia nessa quinta-feira. E Ryan Reynolds surgiu de surpresa aí como Deadpool. Foi legal pra caramba, viu? Para finalizar, Vingadores Ultimato vai voltar aos cinemas este ano com material novo para deixar a história aí fresquinha na cabeça com a chegada de Doutor Destino em dezembro. Haja ansiedade, cê tá louco?
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18: Promoção atrás de promoção, meu jovem. Pois é, inclusive, hashtag melhor segunda-feira do ano. Tem par de ingressos para um jantar show com o Pericão que vai rolar dia 7. Você tá afim?
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Rádio Disney, é tudo teu som de Matheus e Cauã. Subir pro Brasil, faltando 6 minutinhos para as 4, turma. Parada seguinte, hein, pra você que tá aí agora, nesse exato momento, já tá olhando pro lado, pro horizonte, assim, ó. Ai, como eu queria ganhar alguma coisa. Tá aqui curtindo também uma boa música, com certeza, né? Melhor ainda quando você concorre a presente, né? Então você mandando agora a hashtag melhor segunda-feira do ano, tem presentaço pra você, é. Atenção, bora travar aqui o nosso WhatsApp. Chega mais, vai 943-99-9130. Par de ingressos para um jantar show com Periclão que vai rolar dia 7 de agosto no Espaço Wing. Baita presente. Na moral, baita presente que você não pode ficar de fora. Então...

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3: Rádio Disney, faltam 4 minutinhos pras 4.
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0: A Rádio Disney não para e a gente também não. Pra continuar a sua programação, Together no ar. Com Marco Luque e seus personagens, né? Marco Luque sou eu, no caso. Os personagens também, mas não conto pra ninguém. Vamos de pergunta?
16: Olha a mensagem,
17: hein? Oi, Rádio Disney. Aqui é Lemir da ABC Paulista. E Marco Luque, me ajuda aí. Trabalho todo dia em São Paulo. Pego o ônibus lotado, o metrô lotado. E tô cansado de ficar amassado que nem uma sardinha enlatada. Tô pensando em comprar um carro. Minha dúvida é, compro um carro a gasolina ou um carro elétrico? Me ajuda aí.
0: Rola a roleta, papá.
18: Jackson 5.
1: Salve, Ademir. Ô, você vai sair de um enlatado, Joe, e entrar em outro, irmão. Compra uma moto, Joe. Ô, tiozão, uma vez minha magrela foi pro mecânico, tá, né? Daí eu fiz uma entrega de metrô. Só que o bagulho tava tão craudiado, mano, que um tiozão entrou numa comigo, mano. E quando nós entrou tudo exprimido, assim, ó, bochecha com bochecha, nós começamos a bater boca, tá ligado? Bater boca mesmo, mano. Nossas bocas batiam uma boca uma na outra mesmo, mano. De tão cheio que tava o vagão, Joe. Nós se chamava pra sair na mão, mas os braços tava colado no corpo, mano, e nem erguei, eles dava pra erguer pra tretar, tá ligado? Nenhum langulang não saía, Joe. Desistimos, mano. Fomos na ombrada até a estação da luz, Joe. E nem lá eu vi uma luz no fim do túnel, tá ligado, mano? Porque entrou o dobro de gente, mano. Só sei que eu acabei descendo na estação que eu nem queria, só pra conseguir respirar e relembrar pra onde que eu tinha que ir, mano. E outra, mano, não quer pegar condição, mas quer trabalhar? Faz artesanato de casa, Joe. Você não vai nem encontrar ninguém, mano. É não, Joe. Bom, hein, Suna, Denir? Pega a moto, carro elétrico, deixa pros Faria Liners, mano. Moto é da hora, Joe. Continua together com nós aqui na Rádio Dimens. Que já já tem mais, mano. É nóis. 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Essa mesmo, Joe. É nóis.
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3: Me identifiquei, hein, sendo empurrado assim do vagão.

0: Rádio Disney é tudo, tem o som de Lagoon chegando por aqui.
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0: Karaokê liberado, vai, solta a voz.
2: Fala, Rádio Disney, oi. Toca Taylor Swift.
0: Bora.
2: Oh, the time that you're running in our, in anybody in the sign, I'm ready, here you. Valeu, Rádio Disney.
0: Se eu fosse jurado do The Voice, eu virava agora a cadeira.
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Ele é liberado pra você que tá aqui sintonizado ou sintonizada. Chega mais com o seu presente nessa segunda-feira, porque você que canta, você ganha. Sim, final dessa hora vale pra você, atenção. Aquele fone AirBuds da Aiva. Então solta a voz. Karaokê liberado aqui no 943-99-9130. Fica à vontade pra você participar, fica à vontade pra você interagir, tá bom? Melhor segunda-feira do ano, já aproveita também, viu?

0: pode estar ganhando esse presente. Basta você já mandar a sua voz com a gente aqui no Canta Aí, cantando a sua música predileta. Também já aproveita, hashtag melhor segunda-feira do ano. Fechou, gente? Um monte de presente de uma vez só, só por aqui na Rádio Disney.
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0: Turma, é o seguinte.

0: fazer aí cobranças a alguns atletas no intervalo e no fim do jogo contra a Chapecoense. Neymar recebeu conselhos da cúpula santista de como agir em determinadas situações. Segundo a apuração da ESPN, Gabriel Bontempo e João Ananias foram muito expostos pelo camisa 10 e não gostaram da situação. Assim, para evitar casos como este, o Peixe entende que Neymar pode se preservar mais, evitar bater boca com companheiros em campo e não discutir nas redes sociais. Por outro lado, pessoas próximas ao jogador estão bravas com o fato das ações de Neymar no clube estarem sendo expostas. Treta não para por lá, hein? E hoje também é dia da abertura do retorno da Série B na tela da ESPN. Às 7:30, a ESPN e o Disney Plus transmitem CRB e Vila Nova pela 20ª rodada do campeonato. O CRB, há 3 jogos, tem o melhor ataque da competição e a segunda pior defesa. Do outro lado, o Vila Nova terminou o primeiro turno em 3º, mas precisa melhorar o desempenho longe de casa, pois ganhou apenas 3 vezes como visitante. 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

0: Aaron Ordinary chegando por aqui.
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2: Alô, Rádio Disney. Everaldo, piloto de aplicativo de Itaquera. Se possível, manda pra nós aquela lá que fala assim, ó. Essa é uma bela história de uma flor e um beija-flor. Que conheceram o amor. Rádio Disney.

0: Cantaí de hoje. Valeu demais, cada vez mais pessoas vindo pra Rádio Disney, comemorando, sempre presente, sendo presenteado pela gente aqui nos 91.3, né? Pra você que cantou agora, seguinte, Fone Airbuds da Aiva vai sair agora pra você que chegou com a gente, que mandou mensagem no 943-99-9130. Parabéns, viu? Fim do Fone 8530. Vai pra ela, vai pra ela, olha aí. Ô CW, calma CW. CW está emocionado. Comemora muito, viu? Ô Sandra, Sandra Fumeiro tá se dando super bem. Sandrinha, parabéns, viu? A produção vai entrar em contato com você, vai explicar certinho como é que faz pra retirar seu presente, fechou? Muito bem. Parada é o seguinte, turma, tá na hora da gente já conhecer as 8 melhores aqui na Rádio Disney, certo? Certo. Bom, se eu fosse você, já mandava seu nome completo e aí daqui a pouquinho eu vou falar pra você qual posição que você tem que mandar pra gente. Junto com isso também, já manda, tô aqui ó, com o WhatsApp aberto, manda a hashtag Desafio Rádio Disney pra gente começar a semana já te ligando e você participando ao vivo aqui, respondendo 3 perguntinhas, fechou? 3 perguntas super básicas pra você aí concorrer a um presente irado na sexta-feira. Ganha aquele, né, que responde no menor tempo fazendo a pontuação máxima, fechou? Então manda agora, tô aqui ó, com o olho aberto, no WhatsApp, esperando você com Desafio Rádio Disney.
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0: Rádio Disney 4:56. Boa tarde.
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8: O ATP e WTA 500 de Washington começaram. Esse é o aquecimento para o US Open, que começa a partir do dia 23 de agosto. O principal campeonato em solo canadense promete muita emoção a partir do dia 2 de agosto. O brasileiro Felipe Meligeni venceu o ITF M25 de São Paulo, batendo Paulo Saraiva por 2-0 na final. 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
18: Chega mais, turma. Boa tarde pra você. 5 horas em ponto. Falta uma horinha pra você bater o ponto e ficar de boinha. Já aproveitar já o finalzinho da sua segunda-feira, né? Rádio Disney. É tudo?
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18: E já que você precisa esperar essa uma hora pra bater o ponto, parada é o seguinte, continua aqui curtindo também a melhor playlist pra você nesse início de semana. Obviamente, sempre tem um presente te esperando por aqui. Atenção, chega mais com a gente, tem par de ingressos para a sessão exclusiva de ouvintes da Rádio Disney pro filme Homem-Aranha, que vai rolar dia 14. Sabe aonde? No Bourbon Shopping, com combo de pipoca e refri pra você aí aproveitar de monte, tá bom? E a parada é o seguinte, pra você aí que tá aí já prestando atenção nas oito melhores, hoje você precisa acertar a segunda posição. Manda já o seu nome completo, garante aí o seu cadastro aqui no nosso WhatsApp, tá? Com o seu nome completo. Já manda também a hashtag Desafio Rádio Disney, porque se você não ganha nas oito melhores, você tem a opção aí de talvez participar ao vivo com a gente respondendo três perguntas, beleza? E aí, quando chegar na segunda posição, você termina o seu cadastro mandando o nome do artista junto com a música, tá bom, turma? Boa sorte pra você, presta atenção e vamos embora.
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0: Chegando pra você o som de Bruno Mars, Talking to the Moon. Zenete Cristiano, Menos é Mais, Simone Mendes, Ed Sheeran. Bom, parada é o seguinte, você no nosso WhatsApp 943999130, preste bastante atenção na segunda posição. Tocou a segunda posição, você corre aqui pro nosso WhatsApp, manda seu nome completo, junto com o nome do artista e a música que tá tocando, que daí eu libero presente pra você pro final dessa hora, tá? Tem parte de ingressos pra sessão exclusiva de ouvintes da Rádio Disney com o filme Homem-Aranha. Vai rolar dia 14 no Bourbon Shopping. Você tá afim? Então vem pra cá, participa, boa sorte, tá? Outra coisa, já aproveita também, manda aí a hashtag Desafio Rádio Disney. É a última oportunidade, momento que eu vou chamar pra você aí, já mandar a hashtag pra gente já ligar pra você.
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1: Muito bem, Bad Bunny, DTMF, a segunda posição para fechar o pódio. Henrique e Juliano, seja ex. Bom, turma, a parada é o seguinte: para você que mandou a segunda posição de Bad Bunny junto com o nome completo, tinha presente te esperando por aqui, né? Claro, chegando para você par de ingressos para a sessão exclusiva. Junto com o filme Homem-Aranha, que vai rolar dia 14 no Bourbon Shopping. Inclusive tem pipoca e refrigerante pra você, viu? Bom demais. Parabéns pra você, fim do fone 9485. Tá se dando super bem. Ele, Jaiderson Batista Correia Pereira. Jaiderson, tá se dando super bem, meu querido. Bom, a parada é o seguinte: a produção vai entrar em contato com você, vai explicar certinho como é que faz pra retirar o seu presente aqui junto com a Rádio Disney. Fechou? Maravilha. Bom, agora é o seguinte: você que mandou a hashtag Desafio Rádio Disney, já eu vou ligar pra um de vocês, tá? E você vai responder ao vivo comigo aqui três perguntas pra quem sabe fazer a pontuação máxima no menor tempo e tá levando o presente da semana na sexta-feira.
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1: 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Boa tarde.
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4: Vamos embora, minha turminha!
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4: Vamos embora, né? Chegando pra você mais uma semana que a gente começa aqui trazendo novos participantes pro Desafio Rádio Disney. Aliás, fica o convite pra você aí sempre ficar atento quando a gente chama a hashtag pra você mandar, e aí sim, quem sabe tá levando presente no final da semana, respondendo no menor tempo, fazendo a pontuação máxima. Essa semana, a gente tem um headphone da Aiva te esperando por aqui, prêmio extra pra quem responde também pelo WhatsApp no 943-99-9130, aquele AirBuds da Aiva. E hoje estamos aqui com ele, Lucas. Boa tarde, meu querido.
7: Boa tarde.
4: Tudo bem com você?
7: Tudo bem.
4: Você tá nervoso? Tá tranquilo? Tá em paz?
7: Tô um pouquinho nervoso.
4: Então, olha lá, relaxa, relaxa, fica tranquilo, tá fácil. Pelo menos uma você vai acertar. Tá bom, meu querido? Você fala de onde, Lucas?
7: Eu falo da Zona Leste.
4: Zona Leste é nossa. Tá acompanhado aí, Lucas, ou tá sozinho?
7: Tô sozinha.
4: Então, ó, boa sorte pra você aí. Fique atento às perguntas pra você responder rapidinho. Fechou?
7: Fechou.
4: Bora que bora.
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6: Pergunta 1. Valendo 10 pontos.
4: Lucas, preste bastante atenção. Em Carros 2, Matty acaba se envolvendo em uma missão de espionagem ou roubo marítimo?
6: Tempo.
7: Espionagem.
4: Ó. Que é isso? Meu Deus, não deu nem tempo de pensar, o menino já foi direto. Rapaz, alô!
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6: Pergunta 2, valendo 30 pontos.
4: Lucas, a parada é o seguinte: em Star Wars, quem é o copiloto e melhor parceiro de Han Solo?
6: Tempo.
4: Eita, eita, eita, eita, Lucas, vai. Não! Chutasse, pô! Ô, Lucas, Chewbacca, facinho, essa, facinho.
7: Essa eu não sabia.
4: Ah, tinha que chutar, pô! Bora pra última aqui, ó.
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6: Pergunta 3, valendo 60 pontos.
4: Lucas, vamos lá. Qual ano de lançamento de Capitão América?
6: Tempo.
7: 2015.
4: Eita, Lucas! Eita, Lucas! Não, Lucas!
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4: 10 pontos, Lucas. Tá bom. Participou a primeira. Se você fosse nesse mesmo esquema de responder rapidão, que nem a primeira, era 100 pontos aqui, facinho, facinho pra você ganhar, rapaz. Mas não tem problema.
7: A primeira eu sabia.
4: Pois é, acontece. Se tivesse gente como você, fica mais fácil ainda, mas tudo bem. Faz o seguinte: continua mandando a hashtag Desafio Rádio Disney. E na próxima vez aí que você for contemplado, aí você vem, participa com gente do seu lado pra pesquisar também, beleza?
7: Fechou.
4: Quer mandar abraço pra alguém, meu querido?
7: Um abraço pra minha família.
4: Tá bom, então. Valeu, meu querido. Tamo junto.
7: Tchau, obrigado.
4: Falou.
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0: aqui, 5h46. Hashtag melhor segunda-feira do ano. Tem par de ingressos para um jantar show com Periclão, que vai rolar dia 7. Você tá afim? Chega mais. Mande agora, vai, aproveita. Hashtag melhor segunda-feira do ano. Quanto mais você manda, mais chances tem de ganhar. Fechou? Vamos embora, aproveitar com Luan Santana. Tudo que você quiser.
1: Nossa, daquele jeito.
0: Boa noite, quase boa noite pra você.

0: Kylie chegando por aqui, 5h56, Gustavo Sam.
1: E aí, CW?
0: Tudo bom, meu querido?
1: Tranquilidade, vamos pra cima?
0: Bora, que eu preciso sair vazado hoje.
1: É mesmo?
0: É, porque eu deixo meu carro no Jabaquara, né?
1: Tá.
0: A chave está aqui comigo.
1: Certo.
0: Hoje eu saí assim a milhão e eu deixei estacionar. Eu tenho que pedir perdão.
1: Essa chave.
0: Eu tenho que pedir perdão pra pessoa que estacionou o carro atrás do meu.
1: Não é possível que você travou alguém lá no estacionamento.
0: Eu travei alguém no estacionamento.
1: Atenção, você que deixa o carro no Jabaquara estacionado, se você tá preso nesse momento, você já sabe quem que você vai cobrar depois.
0: Peço perdão pra você, não sei se você é ouvinte da Rádio Disney, mas eu tô indo, tá? Umas 6h20, tô chegando
1: aí. Tá bom, você deve.
0: Outra coisa, melhor é ir de avião.

0: isso.
1: Não, não ia passar por isso. E outra, não vai pro Jabaquara, você vai pra outro lugar.
0: Vamos pra Orlando?
1: Você é louco, hein,
0: que
1: bicho?
0: Que é isso, hein, turma?
1: Você e mais um acompanhante com passagem, hotel com café da manhã, seguro viagem, guias brasileiros, ingressos pros quatro parques da Disney, só isso.
0: Cara, são todos os parques da Disney, resumidamente falando. Você vai conhecer todas as experiências possíveis lá em Orlando. Eu fiquei sabendo que nessa viagem, CW, vai ter um roteiro que a galera vai no Outlet.
1: Ok.
0: Sabe pagar mais barato nas roupas?
1: Ai, meu
0: nos
1: sonho.
0: Eletrônicos.
1: Meu sonho de consumo.
0: Eu tô falando, tudo isso a gente vai estar lá com guias brasileiros te apoiando.
1: Já fica a dica pra você aí, é o seguinte, ó, você que vai ganhar essa viagem, já vai construindo o pé de meia.
0: É,
1: porque
0: boa.
1: Daí quando chegar lá no dia lá, é pra gastar à vontade.
0: É isso, mas vai gastar com você, porque o restante vai nós que paga.
1: Exatamente.
0: Passagem, hotel, nós que paga.
1: Então aproveita toda essa grana que ia gastar com viagem e tudo mais, velho.
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1: Investe no Outlet, tá tudo certo.
0: É isso.
1: Pra você concorrer, avião da Rádio Disney.com.br, faça o cadastro e boa sorte.
0: Cadastra todo mundo da família, viu?
1: Gustavo.
0: Eu
1: tô indo,
0: vai lá,
1: cara.
0: Vai lá, que deixou o cara travado.
1: Vai
0: lá,
1: na boca,
0: meu.
1: Vai, vai.
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0: Rádio Disney 5:59.
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1: O ATP e WTA 500 de Washington começaram. Esse é o aquecimento para o US Open, que começa a partir do dia 23 de agosto. O principal campeonato em solo canadense promete muita emoção a partir do dia 2 de agosto. O brasileiro Felipe Meligeni venceu o ITF M25 de São Paulo, batendo o Paulo Saraiva por 2-0 na final. 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

99499-9130. E aí você concorre a voucher da Hamburgueria Burger. Tô te falando, vai ganhar o voucherzão, hein? Mas pra isso, vem participar com a gente também no Vai Na Boa Rádio Disney. Eu já recebi foto aqui, o

0: um sorrisão no rosto aí e vai na boa junto com a Rádio Disney. Eu sei, o trânsito não ajuda, né, Gustavo? Meu Deus! Ó, rodízio de veículos hoje, hein? Carro com placa final 1 e 2 não pode circular no centro expandido de São Paulo até as 8 horas da noite disso. Você já sabe, né? Me esqueceu não, né? 943-99-9130, troca uma ideia comigo. Fala como tá a situação do trânsito aí. E aí, Marcão?
1: Fala, Rádio Disney, tudo bem? Boa noite. Passando pra informar aqui na Celestino Burrol, aqui no Limão, bem perto da Nossa Senhora do Ó, acabou de estourar o pneu de um ônibus. Ali já é um pouquinho de trânsito, então o trânsito agora vai ficar bem apertado lá.
0: Valeu, hein? Marcão, fica a dica, inclusive, pra quem puder evitar a região aí, hein, turma?
2: Fala, galera, aqui é Simone de São Bernardo.
0: Oi, sim!
2: Voltando agora de Guarulhos pelo Rodoanel.
0: Tá.
2: Tava bem tranquilinho, viu?
0: Bom, hein?
2: Rádio Disney é tudo, a melhor.
0: Tamo junto, sim, beijão, boa noite, viu?
3: Boa noite, Rádio Disney.
0: Boa, boa.
3: Aqui é a Val de Guarulhos.
0: Ó, Guarulhos
3: em peso,
0: hein?
3: Estou aqui na Radial Leste, sentido bairro. Caos, trânsito, tá em obra aqui a radial,
0: tá,
3: então tudo parado.
0: Não acaba
3: Mas
0: nunca
3: vamos
0: essa
3: ouvindo
0: hora.
3: A Rádio Disney, já alivi, estamos em casa. É isso, um beijo, Rádio Disney é tudo.
0: É tudo! É só chegar junto aqui, gente. Todo mundo vai se ajudando. Vai na boa. Tem coisa que a gente não consegue controlar. O trânsito de São Paulo é uma delas. Mas pelo menos a gente tá aqui pra te fazer companhia com a melhor playlist de todas, a sua Rádio Disney. 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
0: Rádio Disney 6:28, boa noite.
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0: Excelente noite pra você. Cada vez mais pessoas chegando aqui nos 91.3. Seja muito bem-vindo. Tá rolando Vai na Boa Rádio Disney. A gente vai se ajudando no trânsito de São Paulo. E o repórter do trânsito é quem? É você. Tô falando. Concorre a presente. Inclusive nessa hora aqui, temos o que, Gustavo? Voucher pra hamburgueria Burger. Lanchão. Na nossa conta. É só chegar junto, mandar seu áudio no 943-99-9130. Alô!
2: Boa noite, Rádio Disney.
0: Boa noite.
2: Aqui é o Vinícius.
0: E aí, Vinícius?
2: Motorista de aplicativo.
0: Simbora.
2: Marginal Pinheiros, sentido bairro.
0: Tranquila.
2: Nada. Até o Morumbi.
0: Ah, até o Morumbi tá tranquilo. Depois não garante mais nada. Ó, deixa eu te falar um negócio. Avenida Washington Luiz congestionada, hein? Já tinham mandado foto aqui da Washington Luiz mais cedo. Tá com...

Franca. E aí, no sentido bairro, piora no trecho entre a São Gabriel e a Cidade Jardim. Aí já sabe, né? Se puder pegar aquela rota alternativa, é a melhor coisa que você faz. Se não puder, tá tranquilo também. A gente tá aqui pra te fazer companhia, independente do que você tá passando no trânsito aí. Se tá de boa, se tá muito congestionado, tamo aqui sempre, tá? Essa é a sua Rádio Disney.

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0: Rádio Disney 6:57, boa noite.
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10: A Rádio Disney não para e a gente também não. Pra continuar a sua programação, Together no ar. Com Marco Luque e seus personagens, né? Marco Luque sou eu, no caso. Os personagens também, mas não conto pra ninguém. Vamos de pergunta?
19: Olha a mensagem,
20: hein? Oi, Rádio Disney. Aqui é Ademir da ABC Paulista. E Marco Luque, me ajuda aí. Trabalho todo dia em São Paulo. Pego o ônibus lotado, o metrô lotado. E tô cansado de ficar amassado que nem uma sardinha enlatada. Tô pensando em comprar um carro. Minha dúvida é, compro um carro a gasolina ou um carro elétrico? Me ajuda aí.
10: Rola roleta, papá.
21: Jackson 5.
10: Salve, Ademir! Ou você vai sair de um enlatado, Joe, e entrar em outro, irmão? Compra uma moto, Joe. Ô, tiozão, uma vez minha magrela foi pro mecânico e tal, né? Eu fiz uma entrega de metrô. Só que o bagulho tava tão cradeado, mano, que um tiozão entrou numa comigo, mano. E quando nós entrou tudo espremido, assim, ó, bochecha com bochecha, nós começamos a bater boca, tá ligado? Bater boca mesmo, mano. Nossas bocas batiam uma boca uma na outra mesmo, mano. De tão cheio que tava o vagão, Joe. Nós se chamava pra sair na mão, mas os braços tava colado no corpo, mano, e nem erguei, eles dava pra erguer pra tretar, tá ligado? Nenhum langulang não saía, Joe. Desistimos, mano. Fomos na ombrada até a estação da luz, Joe. E nem lá eu vi uma luz no fim do túnel, tá ligado, mano? Porque entrou o dobro de gente, mano. Só sei que eu acabei descendo na estação que eu nem queria, só pra conseguir respirar e relembrar pra onde que eu tinha que ir, mano. E outra, mano, não quer pegar condição, mas quer trabalhar? Faz artesanato de casa, Joe. Você não vai nem encontrar ninguém, mano. É nóis, Joe. Bom, hein, Suna, Denir? Pega a moto, carro elétrico, deixa pros Faria Liners, mano. Moto é da hora, Joe. Continua together com nós aqui na Rádio Dimens. Que já já tem mais, mano. É nóis. Rádio Dimens. Rádio Dimens. Essa mesmo, Joe. É nóis.
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0: hoje, turma. Ingressos pra você ir no show do Péricles. Aí você fala, pô, legal, o show do Péricles vale, vale bem, né, gente? Ô, Pericão, canta muito, você sabe que você vai cantar todas as músicas junto com ele também. Aí a gente vai fazer o seguinte, antes de te levar no show do Péricles, calma, a gente vai levar você pra um jantar também. A gente vai pagar sua janta, vai pagar seus ingressos do show do Péricles. E você não vai sozinho, é claro que não, é par de ingressos. Pra isso, tem que mandar a hashtag a melhor segunda-feira do ano, mas manda agora no nosso WhatsApp. Não deixa pra depois. Pois não, o resultado sai ainda hoje, às 22 horas, no Clássicos Rádio Disney com a Van Nunes. Então é só chegar junto no 943-99-9130.
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0: Gente, segundo a apuração da ESPN, o Flamengo recebeu uma proposta de Beşiktaş pelo zagueiro Léo Pereira. Bom, com um contrato vigente até dezembro de 2027, a oferta do clube turco de 58 milhões na cotação atual está sendo avaliada pela diretoria rubro-negra. Vale lembrar que o defensor de 30 anos foi convocado por Carlo Ancelotti para defender a seleção brasileira na Copa do Mundo e, embora não tenha entrado em campo, teve uma valorização no seu passe, né? Bom, hoje é dia de abertura do retorno da Série B na tela da ESPN, viu, gente? Bom, agora a ESPN e o Disney Plus transmitem CRB e Vila Nova pela 20ª rodada do campeonato. O CRB, há 3 jogos, tem o melhor ataque da competição e a segunda pior defesa. Do outro lado, o Vila Nova terminou o primeiro turno em terceiro lugar, mas precisa melhorar o seu desempenho longe de casa, pois ganhou apenas 3 vezes como visitante. 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
0: Rádio Disney, 8 horas, boa noite! 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
4: Tamo junto sempre. Turma, falando na corrida premiada, inclusive, do passageiro 5 estrelas.

cartão no bolso, hein? R$300 de vale combustível. Já avisa geral nos grupos aí, hein? É o passageiro 5 estrelas pelas ruas de São Paulo. Vamos juntos, Rádio Disney!

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hypado nas redes sociais, a gente não vê a hora, né? O Amigão da Vizinhança vem aí, gente. 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E no final dessa hora tem

0: 8h30, tô te esperando, hein? Resultado sai às 22 horas com a Ava Nunes no Clássicos Rádio Disney. 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

excelente noite pra você. Turminha, vamos colocar um ponto final aqui na promoção que tava valendo parte de ingressos para a sessão exclusiva. Só pros ouvintes da Rádio Disney. Filmaço, hein? Homem-Aranha. Vem aí, mais uma sessão dia 14 de agosto no Bourbon Shopping. Aquela sessão que você já sabe como funciona, né? A gente coloca lá pipoca à disposição da galera. Tem refrigerante também. Ó, quem se deu bem foi a Ellen Silva. Parabéns, Ellen. Ganhou! Ellen Silva de Suzano, final do fone 7560. Nossa equipe agora entra em contato com vocês. Já preparem, Ellen. Par de ingressos, quem é que você vai levar nessa sessão? Vamos te mandar uma mensagem pelo zap aí, tá bom? Brigadão pela força e por estar se conectando.

0: cerca de 15 mil pessoas ontem no Vale do Acarabaú. Ele contou que passou por um período difícil em 2025 e chegou a perder o interesse pela própria carreira. Com 14 faixas, o disco fala sobre luto, amor e amadurecimento. O projeto também traz uma homenagem ao pai do artista e já está disponível nas plataformas. Inclusive, você pode conferir a cobertura completa desse evento lá no nosso Instagram, @ Rádio Disney Brasil. Ah, e o João acaba de anunciar o primeiro show da nova fase também, para 25 de setembro, no Nubank Park. Venda geral vai começar no dia 30 de julho, hein? Se liga! A Julia B concluiu o lançamento do seu álbum homônimo, gravado em português, inglês e espanhol. O projeto reúne 21 faixas, entre os destaques está 911, que é uma balada em inglês que fala sobre a dor de um término. A faixa também ganhou um clipe e uma apresentação especial para a Recording Academy, que faz o Grammy.
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